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1: 21 horas e 38 minutos.

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0: 21 horas e 59 minutos.
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2: Mas com certeza, galera, dança e balança com o DJ Nego Gilson. Bom dia, rapaziada. E aí, tranquilo? Beleza? Muito prazer. Aqui é o DJ Nego Gilson e esse é o programa Movimento Hip Hop DF Parte 2 do mês de junho, né? O mês finito. Mês de, ó, Gilson namorado. É, rapaz, falar disso. Quer lembrar você, tá aqui agora, sexta-feira, dia 12. Tem sorteio de buquê de flores. Dia 12 vai ter também o programa Cidade Love Especial. Gente, começa às 8 da noite e vai até 0 hora. Você pode preparar o coraçãozinho aí, porque vai ser pra lá de especial nessa próxima sexta, o Cidade Love, com 4 horas de muita emoção. 4 traduções, cara, vai ser uma loucura. Então, se fosse você, já ficava aí, ó, coladinho com seu amor, porque vai ser uma noite espetacular, tá bom? Também quero lembrar você que é o seguinte, manda agora sua mensagem no 619-9420-9260, 619-9420-9260, manda um alô pra sua galera e faz a festa aqui junto com a gente, gente, ei, tô feliz, viu? Obrigado, tá? Obrigado, senhor. Obrigado, meu Deus. Obrigado, ouvinte. A gente chegou a quase 10 mil ouvintes durante o mês de abril. Espero que esse mês de junho, já que é um mês de festa, mês romântico, a gente chega lá uns 12 mil, né? Pra Deus nada é possível, não é verdade? Então tá certo. Olha, a gente já começa hoje o programa Movimento Hip Hop refletindo. Se você tá passando por algum problema, alguma situação, bota os joelhos no chão, fala com Deus, que eu tenho certeza que Ele vai lhe responder.

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já chega a mais de 12 milhões o número de desaparecidos somente no Brasil desde a madrugada de hoje. Entre os desaparecidos estão crianças de até aproximadamente 7 anos de idade, que também desapareceram sem nenhuma explicação. Voltaremos a qualquer momento com mais informações sobre este acontecimento que já é um marco na história da humanidade.

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0: Esta é uma dedicatória para as famílias, as quais Deus enxugou as lágrimas e aceitaram as mortes. Em memória, as almas de Zeca, Gilmar, Bel, Simão, Batuqueiro, Buiú, certo, MP?
1: Ah, e o meu primo Rafael? 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

99260, tá? 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

Eu falei André Games. Agora chegou a hora de eu mandar aquele alô. Aquele alô pra lá de especial pra você. É, você que manda aí sua mensagem pra gente no 61 994209260. Gente, pode continuar mandando, tá bom? O telefone continua sendo o mesmo, tá? 61 994209260. Deixa eu mandar um alôzaço pro Mendonça, né? É Mendonça o nome dele, né? Oi, Mendonça! Ele faz esse salve, salve, Gilson. Mandei uma música pra você aí. Na sequência de meia hora, tá? Um pedacinho dela de uma sequência de 10 segundos. Do jeito que você fala. Espero que eu seja atendido. Próximo. Beleza. Forte abraço pra você, tá? Deixa eu mandar um alôzaço aqui também pro meu amigo Santos. Já entrou aqui, né, Santos? É isso aí, locutor Santos. Também mandar um alôzaço aqui pra ele, né? Meu amigo Léo também está aqui. Valeu, Léo. Deixa eu ver aqui, mandar um alôzaço pra esse mano aqui, ó. Da operadora... 22981 31, final 66. Eu acho que ele tem aqui um recado aqui. Vamos tentar botar aqui o áudio dele no ar. Deixa eu ver se ele tá no ar. O que que ele tá dizendo aqui? Eu não tô nem aí. Se o cara tá me xingando, não tô nem aí. Eu quero saber o que que ele tá querendo aqui. E a gente vai botar o áudio dele aqui no ar. Bom dia, amigo! Ah, não tem jeito, né, produção? Eu vou ler o ar dele aqui e vou ver o que que tá dizendo aqui, tá bom? Beleza? Então deixa comigo aí. Também quero mandar uma lozaça aí, beleza? Pra ele, meu amigo Maninho Hip Hop. Alô, Maninho Hip Hop! Obrigado, tá ligado com a gente e conectado aqui no programa Líder de Audiência, que é o programa Movimento Hip Hop DF, beleza? 619-9420-9260. 619-9420-9260. Manda teu alô, manda teu salve e faz a festa aqui juntinho com a gente. E a gente já começa balançando muito, mas muito mesmo. Afasta o sofá da sala, vai, afasta. Afastou? Agora deixa o som por minha conta, que é impossível você ficar parado. Aumenta o volume!

0: Cara, só musicaço, só as boas aqui em www.movimentohiphopdf.com.br. Esse aqui é o nosso terceiro programa do mês, né, de maio de 2026 por aqui. Tá gostando, né? Tá gostando? Se prepara que tem muito mais, tá? Vai mandando suas mensagens que já a gente vai ler por aqui, tá bom? 619-9420-9260, tá bom? Tá feio denunciar com a gente? Entra em contato com a nossa produção aí no 619-9419. Já eu falo o número do telefone aqui pra você entrar em contato com a gente. Tá? Segura aí, já tem mais.
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3: Já estamos de volta com o nosso terceiro bloco por aqui.

69-9420-9260. 69-9420-9260. Tá afim de mandar o site, mandar teu alô através do nosso site, através da nossa rádio web? Anota aí, ó. É www.movimentohiphopdf.com.br. Gente, tem uma surpresinha pra vocês em breve. Aguardem. Aliás, uma nós que é duas, cara. Eu não vou contar agora, não. Aguarde, tá bom? Vamos lá, mais alôs por aqui. Você pode continuar aí, mandando teu alô pra gente, que a gente com certeza vamos fazer de tudo pra ler a sua mensagem por aqui, tá bom? Alô, Lourdes. Lourdes, ela tá ouvindo a gente lá em Planaltina. Fala assim, DJ Leogisto, estou na expectativa do flashback. Oitão do final do programa. O que que a galera pediu hoje, hein? Ô, Lourdes, peça também. Manda pra gente aí no 619-9420-9260. Olha como é que funciona. É só você mandar aí um, mais ou menos um pedacinho de 10 segundos de 8 músicas de qual você quer ouvir. Se a gente não tem, a gente pede nossos parceiros aí e corre atrás, tá bom? Vamos lá, DJ Abóbora. Alô, Gilson, manda losaço pra mim. Sou DJ Abóbora aqui, ó, do Piauí. Tô na escuta, hein? Sou fã do programa Movimento Hip Hop DF. Enfim, de todas as programações dessa rádio web. Valeu, valeu, mano. Forte abraço pra você aí também, tá bom? Lembrando que o programa de Movimento Hip Hop DF de ponta a ponta. Ai, meu Deus, tô com de ponta a ponta na notícia aqui na cabeça. Não sai nunca. Gente, é o seguinte, hein? 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Alô, minha amiga Ivanice. 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Alô, meu amigo André Games. Então é o seguinte, vamos de musicão por aqui, vamos? Eu quero ver a galera balançar junto com a gente. Eu vou aumentar o volume daqui, você aumenta o volume aí da sua casa também, afasta o sofá e vamos dançar e balançar juntos. Sabe por quê? Porque a galera tanto se balança com o DJ Nego Gilson. Então, vamos lá!

0: 23:59.
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0: 0:56.
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1: 1:31.
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3: 2 horas e 9 minutos.
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1: 2:41.
2: E que Deus o tenha em um bom lugar. 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
3: Porque todo que é nascido de Deus vence o mundo. E esta é a vitória que vence o mundo. A nossa fé. 1 João, capítulo 5, versículo 4.

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Tainy Rap, servos de Cristo, no nome do Pai, do Filho e do Espírito Santo, Rap Louvor.

0: 3:46.
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2: 5:18.
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3: 5 horas e 56 minutos.
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0: 6:04.
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0: Cristo foi crucificado. Ele morreu. Mas então chegou o terceiro dia. Amado ouvinte, você compreende o quão grande é o universo? Muitos astrônomos usam os termos ano-luz e unidade astronômica como se eles fossem compreendidos por todos nós. Mas quantas pessoas realmente sabem o que é um ano-luz? Quantas pessoas totalmente entendem que num ano-luz, a luz iria viajar 12 milhões de quilômetros por hora? Qual é a velocidade máxima do seu carro? 220 quilômetros por hora? Num ano-luz, a luz iria viajar 12 milhões de quilômetros por hora. É muito mais do que o seu carro. Agora, quase todos também já ouviram falar da teoria da relatividade de Einstein, embora muito poucos compreendam. Bem, isso é um pouco complicado demais para se falar aqui. Então vamos simplificar para entender o quão distante está a estrela mais próxima da Terra, fora o Sol. Nossas naves espaciais ou sondas mais rápidas lançadas pela NASA atualmente voam pelo espaço a uma velocidade de cerca de 40 mil quilômetros por hora, que é uma velocidade muito considerável comparada com a velocidade do nosso automóvel aí de passeio. Do lado de fora do Sistema Solar, a nossa estrela mais próxima está no grupo Alpha Centauri, uma pequena estrela conhecida como Próxima Centauri. Está a cerca de 4,2 anos-luz de distância. Mas vamos simplificar. Em relação à velocidade da nossa nave espacial mais rápida, 40 mil quilômetros por hora, levaríamos incríveis 70 mil anos viajando com a nossa nave mais rápida apenas para alcançar a nossa estrela mais próxima. 70 mil anos viajando sem parar a 40 mil quilômetros por hora para chegar à estrela mais próxima do Sol. Será que ela está muito longe? Agora imagine as galáxias mais próximas da nossa galáxia Via Láctea. Isso é apenas um olhar sobre a grandeza do universo e a infinita grandiosidade e inteligência e sabedoria e poder do Criador. O mesmo que fez o universo, fez você e eu. Sinta alegria com isso. Afinal de contas, os céus declaram a glória de Deus. Momento Fé no Criador.
1: Os céus declaram a glória de Deus e o firmamento anuncia a obra das suas mãos.
0: Hoje, Pai querido, nós queremos apenas agradecer, porque dentre tantas criaturas, o Senhor nos fez a sua imagem e semelhança, e nós podemos interagir com essa criação maravilhosa, ver em cada ser vivo, em cada planta, em cada animal, em cada irmão, a sua mão, Pai. Obrigado por nos habilitar a compreender, a perceber, a vislumbrar, a se deslumbrar com tantas maravilhas, e o mais importante, saber que nada nesta criação chega perto da sua majestade, ó Deus. Falamos isso através de Jesus Cristo, nosso Senhor.
1: Que privilégio ter a mesma mão que fez o universo.
2: 6:09.
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2: Mas com certeza, galera, dança e balança com o DJ Nego Gilson. Bom dia, rapaziada. E aí, tranquilo? Beleza? Muito prazer. Aqui é DJ Nego Gilson e esse é o programa Movimento Hip Hop DF, parte 2 do mês de junho, né? O mês finito. Mês de, ó, dos namorados. É, rapaz, falar disso. Quer lembrar você, tá aqui agora, sexta-feira, dia 12. Tem sorteio de buquê de flores. Dia 12 vai ter também o programa Cidade Nova Especial. Gente, começa às 8 da noite e vai até 0 hora. Você pode preparar o coraçãozinho aí, porque vai ser pra lá de especial nessa próxima sexta, o Cidade Love, com 4 horas de muita emoção. 4 traduções, cara, vai ser uma loucura. Então, se fosse você, já ficava aí, ó, coladinho com seu amor, porque vai ser uma noite espetacular. Tá bom? Também quero lembrar você que é o seguinte, manda agora sua mensagem no 619-9420-9260. 619-9420-9260. Manda um alô pra sua galera e faz a festa aqui junto com a gente. Gente, ei, tô feliz, viu? Obrigado, tá? Obrigado, senhor. Obrigado, meu Deus. Obrigado, ouvinte. A gente chegou a quase 10 mil ouvintes durante o mês de abril. Espero que esse mês de junho, já que é um mês de festa, mês romântico, a gente chega lá uns 12 mil, né? Pra Deus nada é possível, não é verdade? Então tá certo. Olha, a gente já começa hoje o programa Movimento Hip Hop refletindo. Se você tá passando por algum problema, alguma situação, bota os joelhos no chão, fala com Deus, que eu tenho certeza que Ele vai lhe responder.

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Muitas coisas podem acontecer em apenas um piscar de olhos. Uma bomba estoura, um revólver dispara, uma lágrima cai, uma criança nasce. Uma vida pode ser totalmente modificada nesse curto período de tempo. Imagine se agora você piscasse os seus olhos e todas as pessoas que são realmente boas desaparecessem. Tente imaginar o caos, a desordem, os lamentos, o pavor que toma conta de cada ser humano que ficou. Nós acreditamos que isso de fato vai acontecer, só que não como mágica, e sim Jesus, que vem buscar os seus escolhidos. Nós não sabemos o dia e nem a hora, só sabemos que está perto. E quer você acredite ou não, as nossas vidas serão afetadas por cada um desses acontecimentos. E o nosso dever, como mensageiros da profecia, é te alertar para que você esteja preparado no momento em que a última trombeta soar.

Já chega a mais de 12 milhões o número de desaparecidos somente no Brasil desde a madrugada de hoje. Entre os desaparecidos estão crianças de até aproximadamente 7 anos de idade, que também desapareceram sem nenhuma explicação. Voltaremos a qualquer momento com mais informações sobre este acontecimento que já é um marco na história da humanidade.

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0: Esta é uma dedicatória para as famílias, às quais Deus enxugou as lágrimas e aceitaram as mortes. Em memória, as almas de Zeca, Gilmar, Bel, Simão, Batuqueiro, Buiú, certo, MP?
1: Ah, e o meu priminho Rafael. A distância é longa e ao mesmo tempo curta entre a terra e o céu. Hoje estou aqui, amanhã posso estar lá.
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29260, tá? 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

sua mensagem pra gente no 61 99420 9260. Gente, pode continuar mandando, tá bom? O telefone continua sendo o mesmo, tá? 61 99420 9260. Deixa eu mandar um alôzaço pro Mendonça, né? É Mendonça o nome dele, né? Oi, Mendonça! Ele faz esse salve, salve, Gilson, mandei uma musa pra você aí na sequência de meia hora, tá? Um pedacinho dela de uma sequência de 10 segundos, do jeito que você fala. Espero que eu seja atendido. Próximo. Beleza, forte abraço pra você, tá? Deixa eu mandar um alôzaço aqui também pro meu amigo Santos. Já entrou aqui, né, Santos? É isso aí, locutor Santos. Também mandar um alôzaço aqui pra ele, né? Meu amigo Léo também está aqui. Valeu, Léo. Deixa eu ver aqui, mandar um alôzaço pra esse mano aqui, ó, da operadora 22981 31, final 66. Eu acho que ele tem aqui um recado aqui. Vamos tentar botar aqui o áudio dele no ar. Deixa eu ver se ele tá no ar. O que que ele tá dizendo aqui? Eu não tô nem aí. Se o cara tá me xingando, não tô nem aí. Eu quero saber o que que ele tá querendo aqui. E a gente vai botar o áudio dele aqui no ar. Bom dia, amigo! Ah, não tem jeito, né, produção? Eu vou ler o ar dele aqui e vou ver o que que tá dizendo aqui, tá bom? Beleza? Então deixa comigo aí. Também quero mandar uma lozaça aí, beleza? Pra ele, meu amigo Maninho Hip Hop. Alô, Maninho Hip Hop! Obrigado por estar ligado com a gente e conectado aqui no programa Líder de Audiência, que é o programa Movimento Hip Hop DF, beleza? 619-9420-9260. 619-9420-9260. Manda teu alô, manda teu salve e faz a festa aqui juntinho com a gente. E a gente já começa balançando muito, mas muito mesmo. Afasta o sofá da sala, vai, afasta. Afastou? Agora deixa o som por minha conta, que é impossível você ficar parado. Aumenta o volume.

0: Cara, só musicaço, só as boas aqui em www.movimentohiphopdf.com.br. Esse aqui é o nosso terceiro programa do mês, né? De maio de 2026 por aqui. Tá gostando, né? Tá gostando? Se prepara que tem muito mais, tá? Vai mandando suas mensagens que já já a gente vai ler por aqui, tá bom? 619-9420-9260, tá bom? Tá feio de denunciar com a gente? Entre em contato com a nossa produção aí no 619-9419. Deu um branco aqui. Já já eu falo no telefone aqui pra você entrar em contato com a gente. Tá? Segura aí, já já tem mais.
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3: Já estamos de volta com o nosso terceiro bloco por aqui.

69-9420-9260. 69-9420-9260. Tá a fim de mandar o site, aí mandar teu alô através do nosso site, através da nossa rádio web? Anota aí, ó. É www.movimentohiphopdf.com.br. Gente, tem uma surpresinha pra vocês em breve. Aguardem. Aliás, uma nossa que é duas, cara. Eu não vou contar agora, não. Aguarde, tá bom? Vamos lá, mais alôs por aqui. Você pode continuar aí, mandando teu alô pra gente, que a gente com certeza vamos fazer de tudo pra ler a sua mensagem por aqui, tá bom? Alô, Lourdes. Lourdes, ela tá ouvindo a gente lá em Planaltina. Fala assim, DJ Leogilson, estou na expectativa do flashback. Ou então do final do programa. O que que a galera pediu hoje, hein? Ô, Lourdes, peça também. Manda pra gente aí no 619-9420-9260. Olha como é que funciona. É só você mandar aí mais ou menos um pedacinho de 10 segundos de 8 músicas do qual você quer ouvir. Se a gente não tem, a gente pede nossos parceiros aí e corre atrás, tá bom? Vamos lá, DJ Abóbora. Alô, Gilson, manda losaço pra mim. Sou DJ Abóbora aqui, ó, do Piauí. Tô na escuta, hein? Sou fã do programa Movimento Hip Hop DF, enfim, de todas as programações dessa rádio web. Valeu, valeu, mano. Forte abraço pra você aí também, tá bom? Lembrando que o programa de Movimento Hip Hop DF de ponta a ponta, ai meu Deus, tô com de ponta a ponta na notícia aqui na cabeça, não sai nunca. Gente, é o seguinte, hein? 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Alô, meu amigo André Games. Então é o seguinte, vamos de musicão por aqui, vamos? Eu quero ver a galera balançar junto com a gente. Eu vou aumentar o volume daqui, você aumenta o volume aí da sua casa também, afasta o sofá e vamos dançar e balançar junto. Sabe por quê? Porque a galera tanto se balança com o DJ Nego Gilson. Então, vamos lá!

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topdf.com.br, certinho? Lembrando que vem duas surpresas aí pra vocês. Eu tô, olha, coçando a língua pra dizer. Mas vamos apurar primeiro, vamos ver como é que vai dar. Provavelmente, acho que daqui pra julho a gente vai dizer o que, que é. Então fica ligado, tá bom? 69-9420-9260. Manda teu alô, manda teu recado. Faz a festa aqui junto com a gente, tá bom? Lembrando que sempre no último bloco quem manda é você. Tá afim de ouvir o quê? Dance, funk. Aliás, funk. Tá afim de ouvir dance, hip hop. Aliás, hip hop, rap nacional. Quem é movendo hip hop? Tá, não é outro programa não. Manda pra gente aí, que a gente no final do bloco toca pra você. É só você mandar 8 musiquinhas, tá bom? Já, já, a gente finaliza com o pedido do ouvinte. Sai daí, é rapidinho.

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Quem manda é o ouvinte. Tá afim de ouvir o quê? Hip hop, rap nacional, freestyle, Miami? Manda pra gente um pedacinho de pelo menos 8 músicas durante...

9420-9260, pedindo 8 musas. DJ Valdir, eu não sei se as 8 vai dar tempo, mas umas 6 eu te garanto. Tá bom? Beleza? Então é isso aí. Se você tá afim também de pedir a sua, peça aqui, ó, no 619-9420-9260, ou então entra lá no nosso site, acessa aí www.movimentohiphopdf.com.br e diga, eu quero ouvir a música tal. Se no áudio você mandar um pedacinho da música, beleza, mas manda pelo menos por escrito lá no site, tá? Que a gente corre atrás e toca lá pra você, tá bom? Então é o seguinte, aumenta aí, ó, aumenta o volume, vem com a gente, faça que nem meu amigo DJ Valdir, que tá curtindo em casa, e vem com a gente nesse último bloco, hein? Esse aqui é realmente pra quem gosta de som forte. Aumenta o volume!

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3: O Web Summit Rio 2026, um dos maiores eventos de inovação do mundo, promete movimentar mais de 219 milhões de reais na economia da capital fluminense. A expectativa é que o setor de hospedagem seja o mais beneficiado, com uma injeção de aproximadamente 400 milhões de reais, equivalente a 19,8% do total. Além da hospedagem, os setores de transporte, atrações turísticas, lazer e comércio também devem ser positivamente impactados. O evento, que já se consolidou como um dos mais importantes para a economia da cidade, reforça a capacidade do Rio de sediar grandes encontros internacionais.
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2: Fala, gente! Nós estamos chegando aqui na nossa rádio preferida. Tudo bem aí, Chuchu? Como é que você tá? Tudo jóia? Beleza? Bora, vamos lá? Muito bom estar aqui, eu sou o Cauê. Hoje é sexta-feira, hein? Sexta-feira é dia dos namorados. Hoje é dia 12 de junho de 2026. Bora para as notícias do mundo dos famosos que não tem nada a ver com namorados não, viu? Nós vamos começar falando sobre a Deolane Bezerra. Gente, ela continua presa, né? Tá em prisão preventiva, né? E o negócio tá pegando fogo, né? A Justiça de São Paulo negou o pedido da defesa da influenciadora para transferência de unidade prisional ou conversão da prisão preventiva em prisão domiciliar. A decisão foi baseada em um relatório da direção do Complexo Penal Feminino de Tupi Paulista, que apontou que a detenta possui acomodação individual em ala exclusiva para mulheres com ensino superior

0: providências legais, mantendo Deolane Bezerra presa na mesma unidade. Rapaz, ela tem mais coisa que eu. Hã? Suporte odontológico? Hã? Atendimento psicológico? Pois é, nutricionista, gente. É, que é isso, hein? Tá podendo. Tá bom demais pra ficar preso no Brasil, né? Vocês não acham, não? Pode ser que seja por isso que tem tanto preso por aí, né? É claro que tem muito preso que não tem, a maioria, grande maioria, não tem essa... essas... coisas aí que ela tá tendo, né? Essas regalias e tal. Enfim, é isso aí. Você pensa o que você quiser e fale o que você quiser. Eu não vou falar nada, só isso, tá bom? E o nosso Fofocando, gente, claro, volta daqui a pouco. Já, já, nós vamos falar pra vocês do Big Brother 26. Lembra dele? Aquele participante, o Alberto, o cowboy, ele que voltou no Big Brother 26, já tinha participado outra vez, né? Pois é, gente, teve um borogodó aí de um possível áudio de uma discussão dele com a esposa, a Priscila Monroe, ou Monroy, né? Pois é, Monroy. E viralizou, inclusive, nas redes sociais. Diante disso, o cowboy decidiu se pronunciar sobre o assunto. Daqui a pouco eu vou contar. Então, continua aqui na melhor programação do Brasil e, ó, eu volto a qualquer momento. Eita, nós! Nutricionista é bom, hein? Já volto, daqui a pouco. Continua aí.
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0: 10 horas e 3 minutos.
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0: Faz barulho pro mais ousado do Brasil, meu parça, Neymar!
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4: O ministro da Defesa britânico, John Healey, demitiu-se em desacordo com o nível de financiamento proposto para as forças militares. A renúncia ocorre em meio à indecisão do primeiro-ministro, Keir Starmer, sobre o investimento na área. A saída de Healey marca um momento de turbulência na política britânica, levantando questões sobre a estabilidade do governo e a prioridade dada à defesa em um cenário internacional complexo.
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0: Marina Mendonça!
1: Airoli, tem jeito não!
0: Obrigado, lindona, obrigado, Deus abençoe.
1: Muito obrigada!
0: Que alegria ter você aqui nesse projeto lindo.
1: Feliz demais.
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0: Obrigado, gente!
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0: Muito obrigado, minha amiga.
1: Tamo
0: que
1: junto,
0: é isso?
1: Tamo junto.
0: Que é isso? Que honra, sem palavras.
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3: Fala, meus amores, minhas amoras, tudo bem, chuchu? Como é que vocês estão? Joia, beleza? Sextou, hein? Hoje, dia 12 de junho de 2026. Bora lá, porque tá rolando aqui o nosso Fofocando hoje. E tá, nós vamos falar do Big Brother agora. Na verdade, não do Big Brother em si, mas do Alberto Cowboy, aquele que participou do Big Brother esse ano. Isso, ele já tinha participado outra vez, voltou esse ano e tal. Pois é, ele teve que se pronunciar, porque teve um suposto áudio vazado de uma discussão entre ele e a esposa, a Priscila. E olha, viralizou nas redes sociais, hein? Haha! Segundo Alberto, a conversa aconteceu dentro de um quarto de hotel no Maranhão e foi gravada e divulgada sem autorização, gente. O empresário afirmou que teve a sua privacidade invadida e disse que o conteúdo divulgado não representa o contexto completo da situação. No áudio, a Priscila demonstra insatisfação com o comportamento do marido e cobra mais respeito e consideração dentro do relacionamento. Em suas redes sociais, o Alberto classificou o episódio como uma discussão comum de casal e destacou que o relacionamento passa por um período de adaptação, especialmente por conta da distância, já que a esposa mora nos States, né, nos Estados Unidos. O ex-BBB afirmou ainda que uma única discussão não resume a história de um relacionamento e disse que esta será a única vez que comentará publicamente o assunto. Ih, rapaz! É, pois é, ela é famosa e é assim, né? Qualquer coisa do negócio pega fogo. E ó, daqui a pouquinho eu volto pra trazer a última de hoje. Vou falar pra você da campeã do Big Brother agora. Hoje, tá, vou ter que pegar. Ô Globo, patrocina nós aí, viu? Porque ó, tô só propaganda pra vocês aqui, viu? A Ana Paula Renault, campeã do BBB26, voltou a chamar atenção nas redes sociais. Mas ó, gente, ela foi fotografada durante um passeio pelas ruas lá no Rio de Janeiro, acompanhada de dois homens.

0: homens. Um dele era político, né? Um ex-candidato a vereador. E aí, já viu, né? O povo já começou a criticar. Ai, gente, daqui a pouco eu vou contar pra vocês essa história aí, esse babado que tá rolando. Então continue aqui na melhor programação do Brasil e até daqui a pouco, chuchu.
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4: Essa aqui tem que estar preparado pra sofrer, hein? Quem sabe solta a voz, canta com a gente assim, ó.

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0: São Paulo!
1: Ferrugem!
0: Marcos e Belucci, meus irmãos, meus amigos, queria dizer da honra que é, pra mim, que tô começando agora, tá participando não só de um DVD, mas a gravação de um DVD de uma carreira que já dura 10 anos e 10 anos bem sucedidos. Vocês merecem demais.
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4: O Banco Central Europeu anunciou a subida das taxas de juro, uma medida que o ministro das Finanças de Portugal considerou não absolutamente necessária. A decisão do BCE visa combater as pressões inflacionistas decorrentes da guerra no Oriente Médio. O ministro português argumentou que a crise atual é diferente da de 2022 e que a dependência energética externa de Portugal expõe o país a preços elevados de energia, o que poderá aumentar a inflação e pesar sobre o crescimento econômico.
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0: tô valendo nada!
1: Jonathan e Frederico!
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1: Fala, gente! Aê, docinho de caju, docinho de abroba! A gente tá de volta aqui na nossa rádio, tá na hora de trazermos

0: situação política. Após a divulgação das imagens, usuários passaram a comentar o possível vínculo entre os dois. No entanto, não há confirmação de qualquer relacionamento amoroso, né, gente? Ana Paula também não se pronunciou sobre o assunto. O Bernardo atua atualmente na área administrativa da Secretaria de Estado de Cultura e Economia Criativa do Rio de Janeiro. As fotos rapidamente viralizaram e alimentaram especulações entre os fãs e seguidores da campeã do reality. É, pois é, daí, né? É complicado, né, gente? É famoso desse jeito. É complicado. Qualquer coisinha, qualquer mexidinha é um flash, né? Já viu. E as nossas notícias do mundo dos famosos ficam por aqui, viu? Mas, ó, eu prometo voltar na segunda-feira trazendo mais informações pra você. Vou ficar antenado aí no final de semana, que tá focado em Copa, né, gente? Copa do Mundo. Pois é, Brasil joga amanhã, boa sorte, vai Brasil! E a gente se fala na segunda, se Deus quiser. Tá bom? Bom final de semana pra você, se cuida e até lá, tchau!
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1: Meio-dia e 18 minutos.
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2: A Prefeitura da Serra, no Espírito Santo, participa do ESX 2026, Innovation Experience Espírito Santo, um dos maiores eventos de inovação do Brasil, que acontece de 11 a 13 de junho. O município apresentará seus principais projetos que fortalecem o ecossistema de inovação local, como o Distrito de Inovação Inova Serra e o Parque Tecnológico Alvo Serra. O secretário municipal de Inovação, Ciência e Tecnologia, Pedro Trindade, participará de um painel no dia 11 de junho, às 19 horas, para compartilhar a experiência da Serra na construção de um ecossistema de inovação conectado ao desenvolvimento econômico e à melhoria da qualidade de vida da população.
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0: não para!
1: Meu Deus do céu, aonde é que eu tô? Alguém me explica, me ajuda.

0: Márcio Mariano!
1: Oh, Campo Grande!
0: Parabéns, meninos!
2: Obrigado, meu irmão.
0: Parabéns, meninos. Vocês são 10. Obrigado a vocês pelo carinho. Sucesso.
2: Pra todo
3: sucesso pra vocês.
0: Mata-me um CD. Parabéns a esses meninos.
1: Tchau,
0: obrigado, Campo Grande!

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0: 감사합니다.
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3: O Web Summit Rio 2026, um dos maiores eventos de inovação do mundo, promete movimentar mais de 219 milhões de reais na economia da capital fluminense. A expectativa é que o setor de hospedagem seja o mais beneficiado, com uma injeção de aproximadamente 400 milhões de reais, equivalente a 19,8% do total. Além da hospedagem, os setores de transporte, atrações turísticas, lazer e comércio também devem ser positivamente impactados. O evento, que já se consolidou como um dos mais importantes para a economia da cidade, reforça a capacidade do Rio de sediar grandes encontros internacionais.
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1: 13 horas e 58 minutos.
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1: Mas com certeza, galera, dança e balança com o DJ Nego Gilson. Bom dia, rapaziada. E aí, tranquilo? Beleza? Muito prazer. Aqui é DJ Nego Gilson e esse é o programa Movimento Hip Hop DF, parte 2 do mês de junho, né? O mês finito. Mês de, ó, Gilson namorado. É, rapaz, falar disso. Quer lembrar você, tá aqui agora, sexta-feira, dia 12. Tem sorteio de buquê de flores. Dia 12 vai ter também o programa Cidade Love Especial. Gente, começa às 8 da noite e vai até 0 hora. Você pode preparar o coraçãozinho aí, porque vai ser pra lá de especial nessa próxima sexta, o Cidade Love, com 4 horas de muita emoção. 4 traduções, cara, vai ser uma loucura. Então, se fosse você, já ficava aí, ó, coladinho com seu amor, porque vai ser uma noite espetacular, tá bom? Também quero lembrar você que é o seguinte, manda agora sua mensagem no 619-9420-9260, 619-9420-9260, manda um alô pra sua galera e faz a festa aqui junto com a gente, gente, ei, tô feliz, viu? Obrigado, tá? Obrigado, senhor, obrigado, meu Deus, obrigado, ouvinte! A gente chegou a quase 10 mil ouvintes durante o mês de abril. Espero que esse mês de junho, já que é um mês de festa, mês romântico, a gente chega lá a uns 12 mil, né? Pra Deus nada é possível, não é verdade? Então tá certo. Olha, a gente já começa hoje o programa Movimento Hip Hop Refletindo. Se você tá passando por algum problema, alguma situação, bota os joelhos no chão, fala com Deus, que eu tenho certeza que Ele vai me responder.

pisque seus olhos. Muitas coisas podem acontecer em apenas um piscar de olhos. Uma bomba estoura, um revólver dispara, uma lágrima cai, uma criança nasce. Uma vida pode ser totalmente modificada nesse curto período de tempo. Imagine se agora você piscasse os seus olhos e todas as pessoas que são realmente boas desaparecessem. Tente imaginar o caos, a desordem, os lamentos, o pavor que toma conta de cada ser humano que ficou. Nós acreditamos que isso de fato vai acontecer, só que não como mágica, e sim Jesus, que vem buscar os seus escolhidos. Nós não sabemos o dia e nem a hora, só sabemos que está perto. E quer você acredite ou não, as nossas vidas serão afetadas por cada um desses acontecimentos. E o nosso dever, como mensageiros da profecia, é te alertar para que você esteja preparado no momento em que a última trombeta soar.

já chega a mais de 12 milhões o número de desaparecidos somente no Brasil desde a madrugada de hoje. Entre os desaparecidos estão crianças de até aproximadamente 7 anos de idade, que também desapareceram sem nenhuma explicação. Voltaremos a qualquer momento com mais informações sobre este acontecimento que já é um marco na história da humanidade.

Respiro. 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

0: Esta é uma dedicatória para as famílias, às quais Deus enxugou as lágrimas e aceitaram as mortes. Em memória, as almas de Zeca, Gilmar, Bel, Simão, Batuqueiro, Buiú, certo, MP?
1: Ah, e o meu primo Rafael? A distância é longa e ao mesmo tempo curta entre a terra e o céu. 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

9966, tá bom? 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

21. Eu falei André Games. Agora chegou a hora de eu mandar aquele alô. Aquele alô pra lá de especial pra você. É, você que manda aí sua mensagem pra gente no 61 99420 9260. Gente, pode continuar mandando, tá bom? O telefone continua sendo o mesmo, tá? 61 99420 9260. Deixa eu mandar um alôzaço pro Mendonça, né? É Mendonça o nome dele, né? Oi, Mendonça! Ele faz esse salve, salve, Gilson. Mandei uma musa pra você aí. Na sequência de meia hora, tá? Um pedacinho dela aí de uma sequência de 10 segundos. Do jeito que você fala. Espero que eu seja atendido. Próximo. Beleza. Forte abraço pra você, tá? Deixa eu mandar um alôzaço aqui também pro meu amigo Santos. Já entrou aqui, né, Santos? É isso aí, locutor Santos. Também mandar um alôzaço aqui pra ele, né? Meu amigo Léo também está aqui. Valeu, Léo. Deixa eu ver aqui, mandar um alôzaço pra esse mano aqui, ó. Da operadora... 22981 31, final 66. Eu acho que ele tem aqui um recado aqui. Vamos tentar botar aqui o áudio dele no ar. Deixa eu ver se ele tá no ar. O que, que ele tá dizendo aqui? Eu não tô nem aí. Se o cara tá me xingando, não tô nem aí. Eu quero saber o que, que ele tá querendo aqui. E a gente vai botar o áudio dele aqui no ar. Bom dia, amigo! Ah, não tem jeito, né, produção? Eu vou ler o ar dele aqui e vou ver o que que tá dizendo aqui, tá bom? Beleza? Então deixa comigo aí. Também quero mandar uma lozaça aí, beleza? Pra ele, meu amigo Maninho Hip Hop. Alô, Maninho Hip Hop! Obrigado, tá ligado com a gente e conectado aqui no programa Líder de Audiência, que é o programa Movimento Hip Hop DF, beleza? 619-9420-9260. 619-9420-9260. Manda teu alô, manda teu salve e faz a festa aqui juntinho com a gente. E a gente já começa balançando muito, mas muito mesmo. Afasta o sofá da sala, vai, afasta. Afastou? Agora deixa o som por minha conta, que é impossível você ficar parado. Aumenta o volume.

0: Cara, só musicaço, só as boas aqui em www.movimentohiphopdf.com.br. Esse aqui é o nosso terceiro programa do mês, né, de maio de 2026 por aqui. Tá gostando, né? Tá gostando? Se prepara que tem muito mais, tá? Vai mandando suas mensagens que já a gente vai ler por aqui, tá bom? 619-9420-9260, tá bom? Tá afim de denunciar com a gente? Entre em contato com a nossa produção aí no 619-94-619. Deu um branco aqui. Já eu falo no telefone aqui pra você entrar em contato com a gente. Tá? Segura aí, já tem mais.
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3: Já estamos de volta com o nosso terceiro bloco por aqui.

69-9420-9260. 69-9420-9260. Tá a fim de mandar o site, aí mandar teu alô através do nosso site, através da nossa rádio web? Anota aí, ó. É www.movimentohiphopdf.com.br. Gente, tem uma surpresinha pra vocês em breve. Aguardem. Aliás, uma nossa que é duas, cara. Eu não vou contar agora, não. Aguarde, tá bom? Vamos lá, mais alôs por aqui. Você pode continuar aí, mandando teu alô pra gente, que a gente com certeza vamos fazer de tudo pra ler a sua mensagem por aqui, tá bom? Alô, Lourdes. Lourdes, ela tá ouvindo a gente lá em Planaltina. Fala assim, DJ Leogilson, estou na expectativa do flashback. Ou então do final do programa. O que que a galera pediu hoje, hein? Ô, Lourdes, peça também. Manda pra gente aí no 619-9420-9260. Olha como é que funciona. É só você mandar aí um, mais ou menos, um pedacinho de 10 segundos de 8 músicas do qual você quer ouvir. Se a gente não tem, a gente pede nossos parceiros aí e corre atrás, tá bom? Vamos lá, DJ Abóbora. Alô, Gilson, manda losaço pra mim. Sou DJ Abóbora aqui, ó, do Piauí. Tô na escuta, hein? Sou fã do programa Movimento Hip Hop DF. Enfim, de todas as programações dessa rádio web. Valeu, valeu, mano. Forte abraço pra você aí também, tá bom? Lembrando que o programa de Movimento Hip Hop DF de ponta a ponta. Ai, meu Deus, tô com... de ponta a ponta na notícia aqui na cabeça. Não sai nunca. Gente, é o seguinte, hein? 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Alô, minha amiga Ivanice. 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Então é o seguinte, vamos de musicão por aqui, vamos? Eu quero ver a galera balançar junto com a gente. Eu vou aumentar o volume daqui, você aumenta o volume aí da sua casa também, afasta o sofá e vamos dançar e balançar juntos, sabe por quê? Porque a galera dança e

0: www.radiofobia.com.br, certinho? Lembrando que vem duas surpresas aí pra vocês. Eu tô, olha, coçando a língua pra dizer. Mas vamos apurar primeiro, vamos ver como é que vai dar. Provavelmente, acho que aqui pra julho a gente vai dizer o que que é. Então fica ligado, tá bom? 69-9420-9260. Manda teu alô, manda teu recado. Faz a festa aqui junto com a gente, tá bom? Lembrando que sempre no último bloco quem manda é você. Tá afim de ouvir o quê? Dance, funk, aliás... tá afim de ouvir dance, hip hop, aliás, hip hop, rap nacional, quem tá ouvindo hip hop, tá? Não é outro programa não, manda pra gente aí, que a gente, no final do bloco, toca pra você, é só você mandar 8 musiquinhas, tá bom? Já já, a gente finaliza com o pedido do ouvinte, sai daí, é rapidinho.
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Quem manda é o ouvinte. Tá afim de ouvir o quê? Hip hop, rap nacional, freestyle, Miami? Manda pra gente um pedacinho de pelo menos 8 músicas durante esses 30 minutos, tá bom? Atenção, DJ Valdir, do Valparaíso. DJ Valdir, chegou sua vez, rapaz. Ele mandou uma mensagem aqui pra gente no 619-9420-9260, pedindo 8 músicas. DJ Valdir, eu não sei se as 8 vai dar tempo, mas umas 6 eu te garanto, tá bom? Beleza? Então é isso aí, se você tá afim também de pedir a sua, peça aqui, ó, no 619-9420-9260, ou então entra lá no nosso site, acessa aí www.movimentohiphopdf.com.br e diga, eu quero ouvir a música tal. Se no áudio você mandar um pedacinho da música, mas manda pelo menos por escrito lá no site, tá? Que a gente corre atrás e toca lá pra você, tá bom? Então é o seguinte, aumenta aí, ó, aumenta o volume, vem com a gente, faça que nem meu amigo DJ Valdir que tá curtindo em casa e vem com a gente nesse último bloco, hein? Esse aqui é realmente pra quem gosta de som forte. Aumenta o volume!

0: Ah, não. Tudo que é bom dura pouco, hein? Tudo que é bom dura pouco, mas foi muito bom, foi muito gostoso, né? Fazer aqui o programa Movimento Hip Hop, parte 2 do mês de julho, do mês 6 por aqui. Gente, quero lembrar você que durante a Copa do Mundo, tá? A gente vai transmitir o jogo e exemplo, né? Esse sábado agora mesmo, a gente começou mais cedo porque o jogo do Brasil começa às 19 horas. Então você que curte o Super Dance, vai começar às 5 da tarde. Você que curte o Movimento Hip Hop, vai começar às 2 da tarde, tá? Em virtude da transmissão do jogo do nosso Brasil, da Seleção Brasileira! Aqui também, em nossa rádio web, tá bom? Gente, obrigado pela audiência. Mais um mês, a gente fechou lá em cima. Espero que o mês de junho seja melhor ainda, tá bom? Fica todo mundo com Deus, até o próximo programa e valeu! Obrigado! Fui!
1: 16 horas e 59 minutos.
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3: 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Para uma época em que eram os bastões luminosos, apitos e bambolês que faziam a lei, não os algoritmos. Quando o papo era paz, amor, união e respeito, e não o amor por curtida. Quando a galera não se ofendia por qualquer coisa e tinha mais sabedoria do que mimimi. Uma época antes do distanciamento social e antes do digital. Tudo era analógico. Tudo era energia positiva. Tudo era analógico. Tudo era energia positiva. Tudo era analógico. Uma época em que a música grudava na cabeça e ficava. Hoje desaparece antes do refrão acabar. Uma época em que Corona era uma cantora e uma cerveja e não um vírus. Época da cultura das pistas de dança, não cultura do cancelamento. Tudo era energia positiva. O que nós vamos fazer agora aqui é voltar muito tempo atrás. Venha comigo. Venha comigo. Venha comigo. Nessa jornada.

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O Brasil reforça seu compromisso com a agenda ambiental, anunciando a expansão da proteção e o impulsionamento de projetos de restauração florestal. As medidas foram divulgadas em um dia dedicado ao meio ambiente, marcando a atuação do governo na área. O presidente Lula destacou a importância de ações concretas para a sustentabilidade, visando a recuperação de ecossistemas e a conservação da biodiversidade. A iniciativa busca alinhar o país às metas globais de desenvolvimento sustentável.

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0: até ali um ponto que ele deixou escapar ali até uma dica e a galera acabou não pegando, tentando até embarcar nessa, que seria um 4-2-4, mas nessa aí o Ancelotti acabou pegando todo mundo de surpresa, Mauro Santana.
1: É isso aí, e estamos próximos, Mauro, a alcançar 628 mil inscritos. Fala, Mendonça!
2: Eu avisei, Mauro Santana, você vai lembrar no, nas lives de treino que a gente fez aqui diariamente, pra quem não sabe, o BTB Esporte faz live diariamente da nossa seleção brasileira, diretamente dos Estados Unidos, e com certeza o dia de jogo não é diferente, é cobertura mais que especial para todos vocês. Eu avisei, Mauro, isso aí tá com cara do Ancelotti querer dar uma blefada na imprensa, e aconteceu, Mauro Santana.
1: E o que vai acontecer agora é a gente ultrapassar mais uma meta, hein? Faltando agora 10 inscritos apenas. Atenção, é a contagem regressiva. 628 mil inscritos. Sensacional a galera com a gente. Fantástica a nossa audiência. E tá faltando pouco, galera. Faltando 20 minutos para a estreia da seleção brasileira diante do Marrocos. A nossa meta é chegar a 630 mil. Então você que está acompanhando nesse momento, são mais de 100 mil aparelhos conectados de maneira simultânea. Então você que não se inscreveu, inscreva-se e acione o sininho na opção todos. Agora a nossa meta imediata, 629 mil inscritos, hein? Chegando agora a 628 mil e 100. Então você que não se inscreveu, inscreva-se e acione o sininho na opção todos. Dá aquela moral esperta. 23 mil likes, hein, galera? Faltando apenas menos de 2 mil, hein? Para alcançarmos a nossa meta de 25 mil likes. O seu joinha é muito importante para que o YouTube compreenda a relevância dos nossos conteúdos e possa recomendar as nossas lives para que outros torcedores brasileiros também conheçam e passem a acompanhar o nosso trabalho. Então, daquela moral esperta, você que não deixou seu like, deixe o seu joinha para valorizar ainda mais o nosso trabalho. E mais uma vez agradecendo a galera que vai participando, que vai chamando o geral para cá, que vai participando da nossa live. Muito obrigado pela participação de todos vocês. Mais uma vez, Lucas Mendonça confirma pra gente a seleção brasileira. Como vem o Brasil para essa estreia na Copa do Mundo em busca do hexacampeonato, Mendonça?
2: Confirmado com Alisson no gol, lateral direito Ibanhas, zagueiros Marquinhos e Gabriel Magalhães, lateral esquerdo Douglas Santos, volantes Casemiro e Bruno Guimarães, e na frente Lucas Paquetá, Rafinha, Vinícius Júnior e Igor Thiago. Portanto, essa é a escalação, escalado e confirmado já pela CBF, da nossa Canarinho para estreia na Copa do Mundo de 2026, Mauro Santana. E também temos a escalação do Marrocos. O Marrocos está confirmado com Bono, Hakimi, o capitão, Diop, Riad e Marzawi na esquerda, Bouad e Al-Naoui na volância. Um pouquinho mais à frente, armando jogada, ou Nahri na ponta direita, Brahim Dias, ponta esquerda, o Canals, e na frente, Saiba Ri. Portanto, esse é o time do Marrocos para enfrentar o Brasil, Mauro Santana.
1: E é isso aí, a galera ligadíssima na gente. Muito obrigado pela participação de todos vocês, chegando a 24 mil likes, muito obrigado a galera ligadíssima na gente. Faltando menos de 1000 likes para alcançarmos a nossa meta de 25 mil likes. Então, se você ainda não deixou seu joinha, deixe o seu like, porque ele é muito importante para as nossas lives e para que o YouTube reconheça a relevância do nosso conteúdo. Eu quero voltar à Copacabana, dar aquele rasante com o nosso drone na Avenida Atlântica. Aí, portanto, a concentração da galera, uma multidão, um mar de amarelinha da camisa Canarinho para acompanhar a transmissão da seleção brasileira, a estreia do Brasil diante do Marrocos, no palco montado, telão montado na Avenida Atlântica, na praia de Copacabana. E você acompanhando Zona Sul do Rio de Janeiro, principal cartão postal da cidade maravilhosa. E você acompanhando um mar de gente, uma verdadeira multidão para acompanhar a estreia.
3: Por favor, pode se sentar ali,
4: Armando. Claro, profe, claro. Gracias, gracias. É.
3: Vamos ter que aguentar. Mas ele vai participar dos desafios, vocês vão ter oportunidade de dar uma caneta nele já já. Aí vai ser legal. Vamos começar a conversar com os nossos repórteres lá nos Estados Unidos, todo mundo acompanhando a seleção brasileira. Tem gente no hotel, tem gente no estádio, tem gente dentro do estádio. A gente começa com Mauro Naves, o presidente da resenha. De volta à cobertura da seleção. Prazer enorme ter você de volta, Mauro Naves. Ouvir a sua voz também traz excelentes recordações para todo mundo que ama o futebol. É uma honra ter você, Maurão. Bem-vindo de volta, Mauro Naves.
5: Oh, grande abraço, Thiago Leifert, a honra é toda minha, muito feliz de estar aqui nessa cobertura pelo SBT, N Esportes, mais uma Copa na carreira e quem sabe, né, Thiago, dessa vez ouvindo o Galvão gritar é hexa, tal. Eu sou sempre um otimista por natureza.
3: Nem todas têm asterisco. Mas o ódio é enorme.
6: Enfim, que o mate amargo como a última não, Copa
3: só
6: do Mundo.
3: Mesmo, vocês têm um gosto esquisito pra tudo, pra futebol, pra tudo. Por favor, pode se sentar ali,
6: Armando. Claro, profe, claro. Gracias, gracias. É.
3: Vamos ter que aguentar. Mas ele vai participar dos desafios, vocês vão ter a oportunidade de dar uma caneta nele já. Aí vai ser legal. Vamos começar a conversar com os nossos repórteres lá nos Estados Unidos, todo mundo acompanhando a seleção brasileira. Tem gente no hotel, tem gente no estádio, tem gente dentro do estádio. A gente começa com Mauro Naves, o presidente da resenha. De volta à cobertura da seleção. Prazer enorme ter você de volta, Mauro Naves. Ouvir a sua voz também traz excelentes recordações para todo mundo que ama o futebol. É uma honra ter você, Maurão. Bem-vindo de volta, Mauro Naves.
5: Oh, grande abraço, Thiago Leifert, a honra é toda minha, muito feliz de estar aqui nessa cobertura pelo SBT, N Esportes, mais uma Copa na carreira e quem sabe, né, Thiago, dessa vez ouvindo o Galvão gritar é hexa, tal. Eu sou sempre um otimista por natureza, tô sempre acreditando, já se vão aí 24 anos nessa expectativa, mas... Tô confiante, quem sabe agora você afasta esse argentino que tá aí com você,
3: aí.
5: Pau nele, vamos ganhar. É. Olha, Thiago, eu tô aqui, né, no New York, New Jersey, que é o novo nome, né, do estádio aqui, não pode mais usar propaganda, a FIFA não deixa, e assim, claro, por enquanto, vazio, olha aí, você deve 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80 mil, até ontem já tinha vendido 75 mil, ou seja, isso aqui vai estar lotado igual a sua arquibancada aí, Thiago.
3: Aí sim.
5: Bom, animação só, muita animação, porque é isso aí. A torcida de Marrocos também faz muito barulho, a gente pôde constatar isso no último amistoso, final de semana passado. Muito animada a torcida de Marrocos e, claro, a torcida brasileira sempre dá um show. Mas é isso, daqui uns 40 minutos, mais ou menos, 50, tô olhando aqui, é que a seleção vai chegar. Por enquanto, como você disse, ainda está no hotel e daqui a pouco teremos isso aqui bombando. E aí você fala... Fala com o André Hernan, fala com o João Venturi, fala com todo mundo que nós estamos em todos os lugares em busca do Hexa, Thiago.
3: Presidente da FIFA na última. Todas têm asterisco.
6: Mas que ódio que temos, hein?
3: Todas têm asterisco. Mas o ódio é enorme.
6: Enfim, que o mate amargo como a última
3: só
6: Copa do
3: vocês
6: Mundo.
3: Mesmo, vocês têm um gosto esquisito pra tudo, pra futebol, pra tudo. Por favor, pode se sentar ali,
6: Armando. Claro, profe, claro. Gracias, gracias. É.
3: Vamos ter que aguentar. Mas ele vai participar dos desafios, vocês vão ter a oportunidade de dar uma caneta nele já. Aí vai ser legal. Vamos começar a conversar com os nossos repórteres lá nos Estados Unidos, todo mundo acompanhando a seleção brasileira. Tem gente no hotel, tem gente no estádio, tem gente dentro do estádio. A gente começa com Mauro Naves, o presidente da resenha. De volta à cobertura da seleção. Prazer enorme ter você de volta, Mauro Naves. Ouvir a sua voz também traz excelentes recordações para todo mundo que ama o futebol. É uma honra ter você, Maurão. Bem-vindo de volta, Mauro Naves.
5: Oh, grande abraço, Thiago Leifert, a honra é toda minha, muito feliz de estar aqui nessa cobertura pelo SBT, N Esportes, mais uma Copa na carreira e quem sabe, né, Thiago, dessa vez ouvindo o Galvão gritar é hexa, tal. Eu sou sempre um otimista por natureza. Tô sempre acreditando, já se vão aí 24 anos nessa expectativa, mas tô confiante, quem sabe agora você afasta esse argentino que tá aí com você,
3: é aí.
5: Pau nele, é, vamos ganhar. É. Olha, Thiago, eu tô aqui, né, no New York, New Jersey, que é o novo nome, né, do estádio aqui, não pode mais usar propaganda, a FIFA não deixa, e assim, claro, por enquanto, vazio. Olha aí, você deve estar vendo, as arquibancadas ainda não receberam os torcedores, mas vou te contar, aqui é para 82.500, agora para essa Copa baixaram para os 80 mil, por causa dos camarotes, VIPs, etc., mas é coisa de 80 mil, até ontem já tinha vendido 75 mil, ou seja, isso aqui vai estar lotado igual a sua arquibancada aí, Thiago. Ó, animação só, muita animação, porque é isso aí. A torcida de Marrocos também faz muito barulho, a gente pôde constatar isso no último amistoso, final de semana passado. Muito animada a torcida de Marrocos e, claro, a torcida brasileira sempre dá um show. Mas é isso, daqui uns 40 minutos, mais ou menos, 50, tô olhando aqui, é que a seleção vai chegar. Por enquanto, como você disse, ainda está no hotel e daqui a pouco teremos isso aqui bombando. E aí você fala com o André Hernan, fala com o João Venturi, fala com todo mundo, que nós estamos em todos os lugares em busca do hexa, Thiago.
3: Boa, Mauro! Só uma pergunta pro Maurão, antes da gente... Ah, ele já foi? Ele vai trocar de posição lá, depois eu converso com ele mais. Vai ter muito tempo para conversar sobre o estádio.
5: Ah, o Mauro já voltou. Tô te ouvindo. Mauro,
3: não, eu ia te perguntar, eu perguntei ontem pro André Galvão, lá em Los Angeles, como foi o esquema de segurança para entrar no estádio e para chegar no estádio, porque o esquema da FIFA já é super restrito, somando isso ao esquema dos americanos é mais restrito ainda, então como é que foi para você chegar e entrar no estádio?
5: Muito suave, muito, muito suave, muito igual a outras Copas, né? Eu, fora do Brasil, já é a oitava que eu faço, então estou acostumado a passar nesses esquemas de segurança da França, da Alemanha, no Catar, etc. e tal, e até no Brasil em 14. Não, normal, mostrou uma mochila, passou num raio-x, o cara dá uma olhada no crachá, bate ali o negócio para, tipo avião, quando você vai embarcar lá, lê o QR Code, olha, muito tranquilo. É porque eu acho que o presidente não tá aqui hoje, né? Porque se o presidente veio ao jogo, aí você sabe que a coisa complica. Aí muda tudo, você tem que chegar muito antes, não pode trazer bolsa, mochila. Mas enfim, foi bem tranquilo. Aqui não teve problema, por enquanto tá tudo bem.
3: Mauro Naves, então, conversando com a gente diretamente do estádio Nova York, Nova Jersey, onde daqui a pouquinho a seleção brasileira vai jogar. Ontem, no jogo lá em Los Angeles, que era o jogo dos Estados Unidos contra o Paraguai, que a gente transmitiu aqui no SBT, o secretário de Estado americano estava lá. Então, realmente, o esquema de segurança é muito maior, muito mais difícil para entrar. A gente está de olho lá no hotel da seleção, agora ainda são 4:06 da tarde. A previsão é que eles comecem a entrar no ônibus a partir das 4:10 para tentar sair entre 4:15 e 4:30. Então, a gente vai ficar de olho, está bem restrito, a gente está do lado de fora do hotel. É normal, é o que o Ancelotti quer, a gente vai obviamente respeitar, mas estaremos lá daqui a pouquinho com o João Venturi. O André Hernan, nosso repórter, está acompanhando a seleção de Marrocos. Cara, eles estão se achando um pouco, vocês não acharam que o pessoal de Marrocos está um pouquinho... Não, a gente está invicto há não sei quanto tempo, que a gente é não sei o que, então... Eles estão... Eles vão ser já a próxima, inclusive, né? 2030 é Espanha, Portugal e Marrocos. Eles estão... A gente está invicto há não sei quanto tempo. Na última Copa, eles chegaram mais longe do que nós, é verdade. Aquela Copa que os argentinos ganharam alguns pênaltis de presente.
6: Obrigado, Thiago. Tô sentindo um cheirinho de medo, não é? Tô sentindo. Ó a falta. Ó o professor. Ó o mister.
3: Não, é uma questão de respeito para não acontecer igual vocês que perderam para a Arábia Saudita no primeiro jogo lá na última Copa do Mundo.
6: As coisas do futebol.
3: Acontece.
6: Eu acho que não teve problema em entrar nos Estados Unidos, porque os brasileiros são muito confundidos com argentinos. Então falaram, campeão do mundo, entra!
3: Tem nada a ver.
6: Não?
3: Nada, absolutamente nada a ver. Nem perto.
6: SBT, SOS Brasil, Thiago.
3: Aí sim, garotito, vamos
6: garoto. Um elogio, caramba!
3: Nosso André Hernan está acompanhando a seleção marroquina e vai conversar com a gente sobre como estão as coisas lá, o que os jogadores estão dizendo, o que o técnico falou, a preparação deles para este jogo. André Hernan, boa tarde, bem-vindo ao Torcida SBT!
7: Fala, Thiago, tudo bem? Abração pra você, pra tua plateia, teus convidados, todo mundo aí. É, a seleção marroquina vem pregando respeito à seleção brasileira, mas quando perguntam assim, o Brasil é muito favorito, eles falam, vai ser um grande jogo decidido no detalhe. Deixa eles acharem que estão num grande momento, de fato, vivem um grande momento, quarto colocado no último Mundial. Nessa fase de 4 anos de preparação para a Copa dos Estados Unidos, né, para essa Copa de 2026, a seleção teve apenas 3 derrotas, a seleção marroquina. Ela é liderada pelo Hakimi, que joga com o Marquinhos do PSG, bicampeão da Liga dos Campeões, ou seja, chegam aqui, olha, com uma confiança lá em cima. Mas vamos ver, Thiago, quando a bola rolar nesse tapete espetacular aqui do estádio de New Jersey, em Nova York, que inclusive já recebeu o pessoal da operação da seleção brasileira. Falei com o Serginho, massagista, que é do Palmeiras, que você conhece muito bem, falou que trouxe muita toalha para deixar no gelo, molhada, para a parada técnica poder colocar nos jogadores, porque tá muito calor por aqui, Thiago.
8: É, a gente está entrando no inverno aqui no Hemisfério Sul, estão entrando no verão lá e realmente, assim, Nova York faz um calor absurdo. Infelizmente, até todo ano, naquela região, algumas pessoas morrem de calor, de tão quente que fica lá no estádio. Então, até tá falando do Hakimi, jogador muito importante, que atua pelo lado direito, junto com o Brian Dias, um cara que é bicampeão da Champions. E eles, assim como da outra vez, trocaram de treinador em cima da hora. Eles trocaram de treinador também em cima da hora na última Copa e conseguiram fazer uma grande Copa. E agora trocaram de novo. André, por que eles trocaram de técnico outra vez?
7: Assim, teve uma questão de último momento, de desgaste. O Walid Regragui, que era o treinador anterior, ele teve um ciclo vencedor, ele teve, tem os seus méritos, inclusive chegou até quase o terceiro ano de 4 anos de você ter ali um ciclo de Copa, mas acabou que saiu por cima, saiu vencedor, saiu conquistando, e é um novo trabalho e que não muda muita coisa, né? A base, ela é mantida. Eu pude acompanhar aqui nos Estados Unidos o amistoso contra a Noruega, 1-1, foi afetado pelo calor, mas é um time de muita transição, é um time de muita força física, e fico com a sensação, olhando as entrevistas, vendo o time jogar em loco, que o mental deles é o diferencial. É um time que está com a confiança lá em cima, e já não é de agora, de um ciclo de Copa e da última Copa lá do Qatar, viu, Thiago?
8: É, pois é, e por mais que eles estejam bem, invictos há bastante tempo e tenham chegado na semifinal, não dá para negar que a responsabilidade é todinha nossa. É a gente que tem 5 estrelas na camisa, é a gente que vai entrar para jogar a Copa de novo, a gente se classifica toda vez. Então, assim, eles não querem falar de favoritismo, mas sem dúvida nenhuma a responsabilidade é todinha nossa. Agora ligou a irrigação ali atrás do André, um calor imenso lá que vocês estão vendo. O André tá suando até para conversar com a gente. André, fica à vontade, quando acontecer qualquer coisa você chama a gente pra gente falar de Marrocos e de seleção brasileira a hora que você quiser.
7: Tá bom, tem uma informação legal que acho que a plateia vai gostar de saber. O Neymar treinou muito bem hoje, se recuperando, já fez um treino forte na academia.
8: Olha aí.
7: A expectativa aí do Neymar treinando no campo, quem sabe já na próxima semana. Aí, ó galera, Neymar. E vou dizer, hein, Neymar vai estar no estádio, vai ficar no banco de reservas. Não joga, mas vai ficar no banco de reservas o Neymar, dando apoio para a seleção brasileira, hein?
8: Isso é muito legal. Não joga, mas tá lá, tá dando apoio. E uma curiosidade também, o primeiro gol do Neymar pela seleção brasileira foi neste gramado aí, que é o mesmo que será também na final se a gente chegar. Então o Neymar tem uma oportunidade de encerrar uma história muito bonita na seleção brasileira, no mesmo lugar onde ela começou. André Hernan conversando ao vivo com a gente. Obrigado, André Hernan!
7: Até daqui a pouco. Valeu!
8: A gente vai agora dar uma olhada no que está acontecendo no hotel da seleção brasileira. Assim como na Copa da África em 2010, 16 anos atrás, a seleção está bem isolada. 2006 foi uma bagunça, que vocês lembram, né? Tinha gente, a plateia, foi uma bagunça. Dessa vez está diferente. João Venturi está na porta do hotel da seleção. Vai conversar ao vivo com a gente agora para falar o que está acontecendo por aí. Já vejo as viaturas da polícia ali atrás do João. E o João está exatamente naquele trevinho da entrada do hotel. Então o ônibus da seleção passará atrás do João ali na hora que eles forem sair. Diga lá, João.
9: É isso aí, Thiago. A gente está na porta do hotel da seleção e mais, imagem exclusiva. Só o SBT está aqui. Estamos por todos os cantos, na melhor e maior cobertura da Copa do Mundo, acompanhando a seleção brasileira. Como você disse, lá ao fundo já tem algumas viaturas da polícia. Há pouco eu conversei com um policial e ele me confirmou que serão 5 viaturas que vão fazer a escolta do ônibus da seleção até o estádio. Eles vão passar por cima daquela ponte. O ônibus vai passar por cima daquela ponte, Thiago, vai dar toda a volta.

Goiás, hein? Para mais de 213 milhões de habitantes. Agora, respeitosamente, vamos acompanhar o hino de Marrocos, o reino de Marrocos.

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0: Vamos nessa! Com a seleção brasileira começando a sua caminhada rumo ao hexacampeonato com uma estreia pesada. Com dois times que estão no top 10 do ranking da FIFA. Brasil é o sexto colocado, Marrocos sétimo. Um jogo grande, e que seja assim, para uma Copa grande, para a maior Copa do Mundo da história, que tenhamos um adversário importante pela frente. Para que o Brasil já comece a sua trajetória com o pé direito, recordando as histórias de um país tão importante para o futebol, tantas vezes campeão. E que a arbitragem hoje também faça um grande jogo. Slavkovic está aí no detalhe. Árbitro esloveno. Vai ser auxiliado por Tomas Klantnik e Andras Kovacic. No gramado também teremos o Sandro Scherrer da Suíça e o Stefan de Almeida. Quarto e quinto árbitros no campo. Na cabine do vídeo, Bastian Danka da Alemanha, Vini de la Joia.

0: 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Vambora! Saída de bola será da seleção marroquina. Já na contagem regressiva. Vambora, Brasil! Vai começar o jogo! Autoriza o árbitro! Começa o sonho do Hexa, que seja a Copa do Mundo dos sonhos para a seleção brasileira. Que a gente possa colocar a sexta estrela no peito para mais de 210 milhões de brasileiros. 26 jogadores, uma comissão técnica e o sonho de botar o Brasil no topo de novo. Começa a Copa do Mundo. Começa Brasil e Marrocos ao vivo aqui na tela da Cazé TV. Bola nos pés do goleiro Alisson. Torcida brasileira já se faz escutar no MetLife Stadium. Marrocos veio para aquela saída de bola tradicional. Bicão para a lateral. Ibanez estava esperto, rapidinho cobrou. Não deu sequer para o Brasil ser pressionado. Gabriel Magalhães. Passe do Douglas Santos. Braim Dias, entrada forte, hein? Já a primeira entrada do Douglas. Ganhou a posição do Alexandre, jogador que está atuando no Zenit da Rússia. Acabou se desequilibrando. E levantou o Braim Dias, que saiu de vilão na última edição da Copa Africana de Nações, porque foi ele que perdeu o pênalti que daria o título à seleção marroquina em casa. Acabou conseguindo a finta o El Anayoui. Vai se mandando a seleção de Marrocos. É o Canuz esperando o cruzamento pelo outro lado. Esse é muito perigoso. Esse é o Hakimi, veio para cima. Douglas Santos na recuperação. E mandando essa bola para frente. Vem para dominar o Issa Diop. Jogador do Fulham da Inglaterra. Com a parceira de Shadir Riyad, que é outro que atua também na Premier League. São jogadores dos dois lados, né? Que atuam nas grandes ligas europeias. Todas elas, você também curte com a gente aqui na tela da Cazé TV a partir da próxima temporada. É do Brasil, hein?
1: Luiz.
0: Oi.
1: A gente já vê que no momento defensivo, né? Quem fecha a linha de quatro pelo lado esquerdo é o Rafinha. Tá aí Carlo Ancelotti, um dos maiores técnicos da história do futebol, né, comandando a seleção brasileira na busca pelo sonho do Hexa. Rafinha fecha a linha de quatro pelo lado esquerdo, Paquetá pelo lado direito, na frente o Vinícius Júnior e o Igor Thiago, né, nesse 4-4-2.
0: Tem a seleção de Marrocos. Bilal Elkanus. Foi falta agora do Ibanez. Entrada um pouco mais forte o jogador brasileiro. Tem que ter cuidado também, né, para não receber logo cedo um cartão amarelo. O Brasil já com duas faltas dos dois laterais, que a gente pode dizer, né, não vou falar em surpresa, mas ganharam a posição nessa reta final de preparação. O Ibanez pela direita ganhando a posição do Danilo, que tinha herdado a posição do Wesley, infelizmente cortado. Pela esquerda o Alexandre, numa briga aberta com o Douglas Santos já nos últimos meses, desde o início do trabalho de Carlo Ancelotti. Vem bola parada. Atenção para o Diop, que é um cara de 1,94m, um zagueiro muito alto que está na grande área marroquina. O Riyad também está lá dentro. O Diop é esse grandalhão que você vê. Vem levantamento para a área. Subiu o Paquetá. Aí vai chegar o Igor Thiago para bater essa bola para frente. O Brasil ainda não teve o controle da jogada, ainda não teve o controle da posse. Muito obrigado, galera, hein? Ultrapassando os 10 milhões de aparelhos conectados. Demais, demais. Muito obrigado. Pode chegar mais. Pega o link, chama todo mundo, pode falar. 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De novo, Elkanus. Jogador que está no Stuttgart da Alemanha. O Boadia, jogador do Lille. Tem recuo com o Riyad, de lado com o Diop. O Brasil aproveita para subir a marcação, sai um pouco de trás. Esse lado direito de Marrocos que é o perigo, né? Com esse jogador muito...

0: talentoso que é o Brahim Dias, jogador do Real Madrid, e com o Hakimi, que é jogador do Paris Saint-Germain. Ibanez, boa bola, Paquetá, vem pra caneta, Paquetá, foi puxado, Paquetá ganhou. E aí, professor, não vai dar?
1: Não deu, né?
0: Tá bom, começamos assim, hein?
1: Foi claramente falta, porra, o goleiro podia ajudar também, né?
0: Apertou o Igor Thiago. Ibanez dominando o Nahri. Brahim Dias, ele vem pra cima. Bola fica sempre colada no pé. Hakimi por baixo, o Nahri. Nahri tenta o passe pra trás. 5 minutos iniciais tensos. O Nahri. Brahim Dias, Hakimi, tem triangulação pelo lado direito, vem Marrocos, Hakimi para trás, dominou, Brahim Dias puxou, ameaçou, ele bate pro gol, desviada essa bola, tirou Casemiro. O Cabral, 5 minutos tensos, hein, Brasil, não pega na bola.
2: 5 minutos tensos de um Brasil que muitas vezes faz essa bola longa, com dificuldade de fazer essa saída. Casemiro e Bruno Guimarães vão ter que estar muito atento com esse lado direito, porque o Rafinha fecha, mas quando o Brasil tem a bola, ele que pisa por dentro e o Vini Júnior que pisa em cima da linha. Então o Brasil precisa ter muita atenção nesse início de jogo.
0: El Canus, o Masraoui vem pra cima, Masraoui fintou, ganhou jogada, tocou pra trás, a bola passa e é perigo! Tira a defesa brasileira, tira Bruno Guimarães! Brahim Dias, seleção de Marrocos vai ficando confortável em campo, Brasil com dificuldade. El Ainaoui veio para a batida, Bruno Guimarães bem ali no meio do caminho para cortar e interceptar essa finalização.
2: Muitas vezes a triangulação pelo lado do campo, muita gente no centro, Marrocos que consegue tirar um dos jogadores.
0: Olha o El Canus, bateu para o gol, agora pode ser a hora, hein? Eles estão confortáveis, um contra-ataque pode ser a arma do Brasil. Não foi dessa vez. Brahim Dias. É tenso o jogo para a seleção brasileira. Triangulação. Hakimi chegou, bateu. Cruzado, mandou para fora. Pegou em ninguém. Pegou em ninguém.
3: Um início muito forte da seleção marroquina. Pressionando alto, com mais posse, com mais volume. Os dois laterais subindo, né? O Hakimi já tem essa vocação ofensiva. O melhor lateral direito do mundo. Aparecendo por dentro. Ele é capaz de atacar por dentro, como a gente viu agora. E também atacar o corredor. E o Masraoui também subindo nesse início. É um cara que pode ajudar um pouco mais na série de três marroquina. Mas, por enquanto, os marroquinos vão ditando o ritmo. O Brasil muito nervoso, né? Sem conseguir segurar a bola e sem conseguir ser vertical nas transições, né? Sem conseguir buscar o contra-ataque.
0: Casemiro, a bola passou. Voadir recuperou. Brahim Dias, na frente com o Saibari. Para Brahim Dias, Saibari de novo. É Copa do Mundo, tá? É Copa do Mundo. Ninguém vai controlar 90 minutos da partida. Ninguém vai ser intenso o tempo todo. O jogo vai trocando de mãos. No momento tá nas mãos de Marrocos. Mas o Brasil tem o contra-ataque que costuma ser letal. Igor Thiago, daquela cadenciada. Esperou a subida do Douglas. Deixando pro Rafinha. E o Paquetá sinaliza. Calma, calma, calma. Vamos trocar passes. E é a hora que Marrocos vem pro campo de defesa. E o Brasil vem com todo mundo pro ataque. Ibanez. Isso, né? Saiu da defesa. Futebol moderno é desse jeito aí. O time que recupera a bola, bota no campo de ataque e o outro time fica inteiro atrás da bola.
2: E ele reproduz muito o que fez contra o Egito, né? Sem o Wesley pelo lado direito, é o Ibanez que vai fazer essa subida e o Douglas Santos que fica com os dois zagueiros para fazer a saída.
0: Chegou bem agora o Ibanez. Bola pro Rafinha, por que não? O Rafinha experimentou. Pegou na marcação Masraoui. O Adi. É hora de pressionar para recuperar essa bola. Foi fintado o Ibanez. Sai em velocidade, momento perigoso, porque tem aqui a qualidade do Saibari pela ponta. O Adi chegou, fintou, ajeitou por dentro. El Canus, mais um tapa. Brahim Dias. Carimbou a marcação. Hakimi lá dentro. Epa! Falta pro Brasil. Vamos lá embaixo no gramado. Fred aí na sua frente. O jogo vai se desenrolando. Ambiente tenso, hein, Fredinho?
4: Começo de jogo muito
0: terço da seleção brasileira, porque tudo bem dar a bola para o Marrocos, mas precisa conectar um pouco mais, né? O contra-ataque, sair bem com a bola. Eu vejo o Neymar muito ativo no banco de reservas, quase como um auxiliar técnico nesse começo de jogo, falando bastante com os jogadores da seleção brasileira. E nas arquibancadas coloridíssimas está um duelo legal. Cada hora uma torcida canta um pouquinho mais, mas a muralha vermelha do Marrocos é bastante barulhenta.
4: É porque a gente pega uma palavra também do baixinho Romário. Os dois estão ali atrás do gol, defendido pelo Alisson nesse primeiro tempo. Daqui a pouquinho também o Guilherme Beltrão, que está bem pertinho, colado no banco da seleção brasileira. 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
1: A gente tem que falar a verdade, Luizinho. O Brasil começa muito mal o jogo, parece sentir o jogo, parece um pouco nervoso. Por isso que quando a bola foi ali no contra-ataque, o Igor Thiago... Olha, de novo.
4: Aí é perigo, aí o Canus vem, Marrocos por dentro, chegou o Nahri, limpou, ele é muito habilidoso, foi pro chão, não vi nada. E aí tem falta em cima do Casimiro, mas aí também vale a inteligência da estratégia de Marrocos. Perdeu, fez a falta.
1: É, mas é isso, assim, o Brasil parece muito nervoso, o Brasil parece muito ansioso, não sabe o que fazer com a bola. No momento ali que eu ia falar, o Paquetá perdeu a bola, mas foi no jogo, na jogada anterior que ele pediu calma. Pediu pro Brasil valorizar um pouquinho a bola, ter um pouco a bola, deixar passar um pouquinho o tempo, esse nervosismo passar. Cara, o Brasil mal.
3: E assim, você tem uma diferença muito grande para a seleção marroquina nessa Copa do Mundo. É uma seleção que vai atacar o Brasil. Não é mais aquele Marrocos do Regrague, da última Copa, que tinha um sistema defensivo sólido, que esperava os adversários e era perigoso no contra-ataque. Ele bota um time...
4: Um outro erro de passe do Brasil. Mais uma chance de contra-ataque, vem por dentro, Saibari chegou, ele bate pro gol, travado. O Nahri com o rebote. Bem mais Marrocos, hein? 11 minutos de domínio total da seleção marroquina. O Ancelotti, o cara que a gente viu durante muitos anos, especialmente no Real Madrid recente, mesmo sem ter tanto a bola, bateu os adversários que dominavam, controlavam, mas chegava lá, o Real Madrid beliscava e terminava com a orelhuda, terminava com a Liga dos Campeões. E possa estar se desenhando um cenário parecido.
1: O Ancelotti falou sobre isso, né? A seleção campeã do mundo vai ser mais resiliente, mais aguentar sofrer. Não precisa ser tanto sofrimento assim, meu Deus do céu. Só tem 11 minutos. E só dá os caras.
4: E que vem de novo. Ismael Saibari. Jogador do PSV, é tricampeão da Holanda com o PSV Eindhoven, no Ismael Saibari. Por dentro, Mazraoui. Esperou, tocou pro Saibari, bateu nas costas do Marquinhos. Deixa eu falar um negocinho. E a parada técnica aí pra hidratação? Pode chegar agora, hein?
1: A gente precisava de umas 4 paradas técnicas.
4: Se quiser,
1: agora.
4: Pode chegar agora. Romário, 12 minutos de jogo, 12 minutos tensos para o Brasil, baixinho!
5: É, realmente o que a gente não está muito acostumado a ver, a gente está vendo, né? O Brasil sofrendo, o Marrocos pressionando o Brasil nesses primeiros 12 minutos, o Brasil errando muito passe aqui perto da sua área, e o Marrocos é mais ou menos isso aí, sempre foi um time que joga muito, pressiona muito, não é à toa que está invicto quase 27 jogos, mas a partir do momento que o Brasil tranquilizar e tomar a posse da bola de novo, a gente vai voltar ao normal, é o que eu espero.
4: Vamos nessa, né? Lembrando, Brasil e Marrocos se enfrentaram também na Copa do Mundo de 1998, quando você vê o número de finalizações, 6 para Marrocos, 1 finalização para o Brasil, 3-0 Brasil naquele jogo lá em 1998. Lembro bem dessa partida, mais tranquila do que essa. Essa eu tô passando mal. Paquetá atravessa o passe, brigou Rafinha, ganhou Rafinha. Tem o Vini como opção, ele segura, boa bola para Vinícius Júnior. Vamos embora, Vinícius! Vem para cima, linha de fundo, Vinícius descolou, levantamento de Thiago! Tentou a cabeçada, raspou na bola, teve a chance, o Brasil teve a chance, o Igor Thiago!
2: Mas é a primeira vez que o Brasil consegue progredir com o Paquetá caindo por dentro, ainda assim sendo pressionado, fazendo essa bola girar para o lado oposto, chegando a bola no Vini para o 1-1. O Brasil fez muito bem isso contra o Egito, faltou um tiquinho, mais um tiquinho para o Igor Thiago colocar a bola para dentro.
1: E esse aí vai ser o caminho.
3: E aproximação Rafinha e Vini, né Cazé? O Rafinha aparecendo ali pelo lado esquerdo, mas por dentro, colocando o Vini para tentar desequilibrar na individualidade. Grande jogada do Brasil, buscando esse peso de área, né? Buscando esse camisa 9 com mais referência, que é o Igor Thiago.
4: Nossa senhora, teve a chance e agora já é aquele susto também para Marrocos.
0: Já é aquele susto também para Marrocos ficar esperto no jogo. Lançamento, boa raspada do Rafinha para o Vini. El Ainaoui fez o corte.
1: Essa é a combinação que a gente espera, né? O Rafinha colando no Vinícius Júnior. E o Vinícius Júnior é assim, cara. Em Copa do Mundo, ele foi assim em 2022. Pegava a bola, ia pra dentro. Participou de 5 dos 8 gols do Brasil na Copa de 22. E já começa a Copa de 26 assim. Essa bola tem que chegar pro Vinícius Júnior, de preferência, com o Rafinha colado nele.
0: É o início da Copa do Mundo. 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Ah, vem! Por exemplo, hoje aqui, todo mundo colocou vitória do Brasil. Coloquei 2-1, Donan.
3: 3-1, Brasil.
0: Viu, Cabral?
2: 2-1, Brasil.
0: Azé?
1: 2-0.
0: 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Lançamento é pra ninguém. Bono faz a defesa. A verdade é que Copa do Mundo sem bolão não é Copa do Mundo, hein? E ainda tem o seguinte, hein? Ainda vale mais de 3 milhões em premiação.
1: Que beleza, hein? Além de tirar aquela ondinha com os amigos.
0: Com a gente.
1: Exatamente, com a gente.
0: Aí, Igor. Thiago. Ou Ronaldo. Ou Roberto. Ou Kaká. Jogo tenso, hein? Jogo tenso para nossa trinca pentacampeã.
3: A gente está vendo uma seleção marroquina com o Saibari, que tem proposta no Bayern de Munique, né? Vem de uma ótima temporada com a camisa do PSV. Ele é um falso 9, né? Ele é um falso 9 dentro dessa equipe, porque ele é um meia, então ele baixa muito para criar. O El Canuz aberto pelo lado esquerdo, também é um jogador que pode jogar por dentro, destaque do Stuttgart. É um time moldado para jogar bola, para atacar qualquer adversário. Não é mais aquela seleção marroquina reativa, que buscava o contra-ataque, como a gente viu na última Copa. É um time mais agressivo, que tenta ter a posse, que tenta pressionar alto e que tenta jogar. Aliás, a própria escalação do Mohamed Ouabi é uma escalação ousada de um time no meio campo com todo mundo com qualidade para jogar. Boadi, Onari, o El Ainaoui, todo mundo ali tem qualidade para passar e para tentar criar.
0: Marquinhos. Respirando um pouquinho mais o Brasil no jogo, né? Foram 11 minutos especificamente, 11 minutos de muita tensão sem a bola.
1: Agora já dá uma acalmada no jogo e é importante também o Brasil chegar, levar esse perigo como levou na jogada do Vinícius Júnior com a não cabeçada do Igor Thiago, porque mostra para Marrocos assim, você me pressiona, mas se eu explorar o contra-ataque, eu também te levo perigo. Então assim, é importante se posicionar no jogo dessa forma, que você pode machucar o seu adversário também. O Brasil tava nulo na partida. Agora já comanda um pouquinho mais, já trabalha um pouquinho a bola.
0: Vamos jogar. É isso. Gabriel Magalhães. Bola com Douglas Santos. Vez de biquinho, passe pro Vini. Vini deu uma segurada. Aí o Vini. Veio pro Breck. Paquetá. Os dois se conhecem muito. Casemiro levantou. Rafinha de peito, escorou. Bono faz a defesa, sai do gol. Goleiro que vai chegando hoje a 91 partidas com a camisa de Marrocos. Gabriel Magalhães já recupera essa bola para o Brasil. Isso! Bota a bola no chão, Brasil!
1: Vamos querer ser dono do jogo. Vamos querer ser dono do jogo, ser protagonista.
0: Sai daí, juizão!
1: Tudo bem, professor?
0: Atrapalhou ali o Vintic. Brincadeira, hein? Casemiro. Gabriel Magalhães.
3: E é isso, administrar um pouco mais o jogo, controlar, dominar essa posse de bola, jogar. O Brasil tem que acordar pro jogo, parece que acordou, equilibrou um pouco mais as ações, mas tem que ficar muito ligado também, porque Marrocos tem velocidade para atropelar no contra-ataque. É um time perigoso, também muito vertical nas transições.
0: Pressionando o Igor Thiago, ganhou a jogada e Banes, Igor Thiago no bote para ficar com a bola o Brasil. Rafinha, dominou. Fez o passe pro Vini, que bolão! No giro, pega a marcação, escanteio para o Brasil! Vambora! Vamos nessa! Que bola, hein?
2: O Brasil fez muitos gols assim, né, na era Ancelotti. Pressionando, recuperando, acelerando e conseguindo fazer o gol. É um lado esquerdo que vai ficando mais volumoso para esse ataque da seleção brasileira. Mas era o natural, era o que eu esperava com Rafinha e Vini Júnior muito próximo. Paquetá começa a se movimentar muito bem também. O Brasil começa a crescer no jogo.
0: Gabriel Magalhães tem sido uma arma muito utilizada no Arsenal na bola parada. Por que não também com a camisa do Brasil? É um cara de 1,90. Bruno Guimarães na bola. Igor Thiago, Marquinhos, Casemiro, Gabriel Magalhães. São ótimas opções. Ibanez, ótimas opções nessa bola levantada. Vamos embora, Brasil. Bruno Guimarães levantou. Fez o corte de defesa. Vini pegou a sobra pro Paquetá de pé direito. Ele bateu em cima da marcação, Gabriel Magalhães. Paquetá meio que... ele não quis dominar ali, né? Ele não quis especular muito com a bola. Bateu do jeito que veio. Quero saber também do Guilherme Beltrão, que está bem perto do Ancelotti, como é que está o nosso treinador nesses primeiros 20 minutos de jogo, Guilherme Beltrão.
6: Olha, Luiz, começo de jogo do Ancelotti foi bem agitado, muito preocupado com a saída de bola do Brasil, orientando muito ali o Paquetá, o Bruno Guimarães. Depois que o Brasil controlou um pouquinho mais o jogo, ele se sentou, mas voltou a ficar em pé. O destaque é que o Fred tinha falado sobre que o Neymar está muito vocal, muito participativo. O Neymar é que falou para o Bruno Guimarães e para o Paquetá acionarem o Vini Júnior naquele início meio caótico do Brasil. Logo depois, a jogada foi no Vini e saiu o cruzamento para o Igor Thiago. Então, o Neymar muito participativo. E uma curiosidade também, Luiz. Não cabe todo mundo no banco da reserva.
0: Essa bola é muito perigosa. Olha o toque! Gol de Marrocos, Saibari! Um golaço, hein? Um golaço da seleção marroquina. O passe em profundidade no meio da defesa do Brasil. O Saibari saiu cara a cara. O Alisson tentou encurtar o espaço já fora da grande área. Não podia usar as mãos. E saiu o primeiro gol da seleção de Marrocos. Ismael Saibari. Um para Marrocos. Zero para o Brasil. Um passe simplesmente espetacular que ele recebeu do Brahim Dias, hein? Muita qualidade. O passe veio em profundidade no costado da zaga. Ismael Saibari. Um para Marrocos, zero para o Brasil. Fernando Campos.
3: A gente alertava, né? A seleção marroquina, ela é muito perigosa. Ela é uma seleção que ataca o adversário e tem essa transição em velocidade como arma. Tem um ataque com muita movimentação. O Saibari é um meia que é um meia de origem, que é um falso 9, que baixa muito para criar e que tem essa característica também de botar velocidade e atacar as costas da defesa. No momento de desorganização do sistema defensivo brasileiro, né? Time descompactado, dando muito espaço para uma seleção que tem uma reunião de talentos muito grande. Não pode dar esse espaço para o Brahim Dias pensar. Ele apareceu por dentro como um camisa 10, deu um passe rasgando completamente a defesa. E a defesa vulnerável, o Saibari mostrando toda essa sua categoria. Não por acaso o Bayern de Munique quer contratar.
0: 1-0 para Marrocos, muda o panorama do jogo. E num gol... olha... Foi um baita de um golaço também da seleção marroquina, Ju Cabral.
2: E aí, de um dos pontos fortes dessa seleção marroquina, né? Que agora até tenta ter mais a bola e ser protagonista com a bola mais tempo no pé, mas essa transição ofensiva é algo muito forte dessa seleção, característico da última Copa, e que está muito incíntrico dentro desses jogadores. Agora, acho que duas bobeadas. Primeiro, perde o pressione, né? Faltou pouco, Douglas Santos não pressionou, e o Marquinhos acho que deu uma dormidinha no lance.
0: 1-0 para Marrocos, pausa para hidratação, muito bem-vindo, hein?
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0: É Copa do Mundo, é pausa para hidratação e a gente aproveita trazendo também o Turbinácio, né? Vini Júnior dá mais de meio chute ao gol no segundo tempo, a odd sai de 1.83 e vai para 3. Lembrando, né? 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
1: Vai precisar do Vinícius Júnior, que até já poderia ter finalizado ali na sobra do escanteio, né? Ele, a gente comentou sobre isso, é ele que vai assumir esse protagonismo, é ele que tem que ser esse cara. Rafinha, claro, a gente citou ele, mas são os dois principais jogadores do Brasil para assumir essa responsabilidade, enquanto a gente vai vendo aí a posição mais do que legal, que mole, cara.
0: Olha, vai no QR Code, aproveita que essa odd é só até o final do jogo, jogue com responsabilidade, eu lembro, para menores de 18 anos. Bom, o momento da pausa para hidratação é hora do Ancelotti também dar acertada na casa. Porque não é que o Brasil tomou o gol talvez no seu melhor momento na partida. Mas o jogo até aqui bem delicado. 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
3: Nunca.
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1: Vai chamar a virada.
0: Vai chamar a virada, vem na inscrição.
1: Vai chegar junto. Coloca aquela bandeirinha do Brasil no chat.
0: Bora.
1: E tá torcendo conta? Tem uma galera, já deu uma olhada aqui no chat.
0: Não, não é possível.
1: Tem aqueles engenheiros já pra pronto. Eu avisei. Eu falei. Irmão, sem negatividade. Vamos lá, vamos tentar. Vamos tentar nos unir? Vamos buscar essa virada? A gente precisa dessa virada.
0: Aline Stefani tá dizendo aqui no chat que o gol foi um gol bobo, que não precisava ter tomado esse gol. O Charlon Abreu, ele fala o que eu não concordo. Ele diz assim, ó, entrou de salto alto. Não acho não.
1: Também acho que não.
0: Acho que Marrocos simplesmente entrou, tá se impondo no jogo até aqui em 25 minutos.
1: Agora, a verdade é assim, salto alto não teve. Mas claramente os 25 primeiros minutos teve uma seleção que queria mais.
3: Marrocos.
1: E era a seleção de Marrocos. Não é questão de salto alto, é questão de postura.
3: E até de uma seleção que é muito forte, precisa ser respeitada. Assim, é uma das melhores seleções do planeta. A gente tá falando de uma seleção que foi quarta colocada na última Copa, que vem de uma sequência positiva, de uma seleção que evoluiu muito no ciclo. Não é mais uma seleção só de contra-ataque, de defesa forte. Ela ataca, ela ia agredir o Brasil. E pela escalação, a gente já viu que é o meio campo com qualidade. E é um time traiçoeiro, né? É um time que começa forte, como a gente viu contra a Noruega, pressionando alto, com posse de bola, com volume. Mas ele também sabe se fechar para aproveitar o espaço no contra-ataque. Foi justamente isso que o Brasil concedeu para a seleção marroquina, né? Ninguém pressionou o Brahim Diaz, demoraram muito para acompanhar o Saibari, e aí o golaço aconteceu.
0: Vamos ver como volta o Brasil. Gabriel Magalhães. A gente ter aquela energia positiva, né? Em 2002, quando o Brasil saiu campeão pela última vez, jogo duro contra a Turquia. Também estava de vermelho. Vai. Saiu na frente a Turquia, o Brasil foi lá e virou o jogo.
1: Isso aí, tem que mostrar essa força.
0: Tem lançamento pro Ibães, bola muito longa. É de graça, o passeio equivocado. Gelotti, tá aí um especialista em torneios de mata-mata, um especialista nas grandes competições. Ganhou a liga alemã, francesa, italiana, espanhola, inglesa. Vem aqui, 5 vezes Liga dos Campeões da Europa. Só que os caras de Marrocos estão jogando soltinhos, né? Tentam caneta, tentam fita, o Brasil tá aberto, hein? Brasil tá aberto! Aí se mandando o Hakimi, esse é o cara perigoso, é quem não pode ter espaço. O Hakimi chegou, bateu pro gol, gente! Tem que ter atenção! Novamente falo: Hakimi, Brahim Diaz são jogadores que não podem ter espaço pra jogar.
3: Luiz, eu não posso utilizar outro termo. O Brasil está desorganizado. O Brasil tá tentando subir o bloco de marcação, mas não tá subindo agrupado. E aí a seleção marroquina tem qualidade para sair a pressão e tem um campo livre. Tem um latifúndio para correr no contra-ataque.
0: Agora o Rafinha, depois da pausa para hidratação aqui pelo lado direito. Casemiro foi desarmado na bola pelo Boadi. Um jogo de imposição e já são de novo 4 jogadores atrás da linha da bola, hein? 4 jogadores que ficam tendo que correr atrás e vem Marrocos com o Brahim Diaz. Bola para Hakimi. De volta para Brahim Diaz. Ele faz o passe. Hakimi chega. Unahi. Buadi. Quase 28 minutos. E uma troca de perfil. O Walid Regrag, que era o técnico anterior, um pouco mais defensivo. O Mohamed Ouarbiki fez parte da formação de vários dos jogadores que estão hoje com a camisa da seleção marroquina na Copa do Mundo, que ele há muitos anos vem trabalhando nas seleções de base de Marrocos, né?
3: O campeão da Copa do Mundo sub-20 ano passado.
0: Ele chegou em 2021 para comandar a seleção de base marroquina. Então nos últimos anos todos, praticamente todos esses jogadores passaram pelas mãos do Mohamed Ouarbi, que é um técnico que gosta mais da bola, que gosta mais de ver o jogo ofensivo. E a gente tem percebido isso, tem sentido na pele a qualidade da seleção marroquina. Vem pra bola Hakimi. Hakimi. Pé direito na bola, ele vem pro levantamento, Hakimi, não! Gabriel Magalhães faz o corte. Tava sozinho ali o Elcanus para ganhar essa bola na primeira trave. Passe bem na referência. Devolução, a chegada é perigosa, bem batida, travada. Saibari foi travado, Brian Dias chegou, vem pro chute. Travado na hora certa pelo Paquetá. Romário, parece que a bola tá meio que queimando no pé, hein, Romário? Daqui a pouquinho o Romário fala, porque vem Marrocos.
5: Olha,
0: de novo.
5: Pode a
0: falar,
5: gente Romário. Tá até o momento vendo apenas um time jogar, que é o Marrocos. O Brasil tá muito nervoso, mais do que normal. A bola tá queimando no pé do jogador brasileiro. Todas as segundas bolas o Marrocos tem ganho. E é o seguinte, o Marrocos é um time muito compacto. Ó, e ele sai muito
0: e
5: na velocidade.
0: Brian Dias, hein?
5: Essa Brian forma Dias... de defender do Brasil tem que melhorar, senão a gente vai acabar tomando outro gol aí.
0: El Ainaoui fez o passe, o Nahri chegou pro cruzamento, Gabriel Magalhães rebateu pra entrada da grande área, Hakimi bate pro gol, mandou pra fora.
2: Acho que tem duas situações, Luizinho, que vai simplificar.
0: Rapidinho, a gente tá vendo o Tom Brady, né? Com a sua filha, filha também da Gisele Bündchen, brasileira, né?
2: Sim. E que vai exemplificar o que está acontecendo com a seleção brasileira. A primeira, mais simples. Marrocos tem 60% dos dribles certos. Consegue vencer esses confrontos e aí, claro, que escancar o campo. A segunda coisa é que é muita gente circulando por dentro e próximo. Então, o Brasil está sempre em situação numérica, em desvantagem. E aí é o Marrocos que vai tomando conta do jogo e vai facilitando muito a sua progressão, a sua finalização. E um Brasil cada vez mais perdido porque perde os duelos, toma os dribles e aí emocionalmente também vai se abatendo.
0: Vem lançamento do Bono. Paquetá, vamos ver depois o Vinícius Júnior. Vem pra cima, Vini. Paquetá passou, Vinícius Júnior. Balançou. Bruno Guimarães dominou na entrada da área. Tentou uma cavada boa de devolução. Vinícius Júnior, liga de fundo. Vai, Vinícius! Golaço! Gol! Do Brasil! Vinícius Júnior! Você tem que chamar a responsabilidade, garoto. Você é melhor do mundo, você é craque de bola e você meteu um golaço para a seleção brasileira. Vinícius Júnior empata o jogo aos 32 minutos da primeira etapa para desafogar, para tirar a pressão. Vinícius Júnior, um pro Brasil, um também para Marrocos, e que golaço! É gol de melhor do mundo, é gol de quem é decisivo, de quem não se esconde do jogo. Vinícius Júnior, um pro Brasil, um também para Marrocos, Cazé!
1: Isso é Vinícius Júnior, Luizinho. Tá, jogo tá difícil, jogo tá complicado, joga a bola no set que ele resolve. Minha nossa, mas Luizinho, vou te falar um negócio. Pra tirar a gente desse buraco, só Vinícius Júnior, meu irmão. Que gol sensacional. Eu tava desesperado já. Vambora, vamos continuar. Vamos pra cima. Vamos se comportar com o Brasil, gente. Vambora.
0: Que golaço do Brasil. Que golaço do Vini. Ju Cabral, tudo igual. Vamos respirar. Capitão Ju Cabral, 1-1.
2: E é pra respirar mesmo. Que golaço do Vini, um momento importante. Tira um pouco também o peso dele. Isso é cobrado por esse jogador que tem que ser o cara do drible, de fazer o gol. Vai muito bem o Brasil, que consegue progredir recuperando uma bola. O encaixe de marcação não funciona. E mesmo tendo ali uma vantagem numérica no setor, é um Brasil que consegue tocar essa bola rapidamente com o Bruno Guimarães. E aí é o Vini pra cima deles. Que golaço do Vini.
0: Décimo gol do Vinícius Júnior em 50 jogos com a camisa do Brasil. Mais um gol dele em Copa do Mundo. Hakimi. Tem Brian Dias para Hakimi atrás. Vinícius Júnior chegou, fez a falta. Donan. Combinação Vinícius Júnior e Bruno Guimarães.
3: É gol de protagonista, né? É gol de quem chamou a responsabilidade, quem mais uma vez vai brilhando numa Copa do Mundo. já tinha sido um cara importante, determinante na Copa de 2022 e sendo decisivo. No momento que apertou, ele apareceu com um golaço, com o Bruno Guimarães aproximando um pouquinho mais ele do lado esquerdo. E a parte do Vinícius, ele está fazendo ofensivamente as melhores jogadas do Brasil, passando pelos pés do seu camisa 7, do jogador que traz uma esperança para o povo brasileiro, porque ele faz o diferente. Ele é capaz de contagiar o estádio, como está fazendo agora.
0: E ele
3: agora,
0: pede para a torcida levantar aqui.
3: E ele é capaz
0: de
3: montar uma defesa para fazer um golaço como esse.
0: É isso, Fred dá o recado. Ele quer o torcedor brasileiro participativo no jogo. Tem bola parada. Hakimi está nela. Levantou. Azemiro fez o corte. A sobra é marroquina. Brahim Dias levantou, bola venenosa. Alisson, tiro de soco. E o Hakimi pegando essa sobra, tocando de cabeça com o Mazraoui. Gente, estamos vivendo Copa do Mundo. Primeiro jogo do Brasil na Copa. E assim que terminar o Mundial, né? Já nas próximas semanas, a Cazé TV vai se transformar novamente na casa dos atletas olímpicos do Brasil. E por aí, Rebeca Andrade, nossa rainha, Raíssa Leal no STU, Hugo Calderano no WTT. E nós vamos torcer desse mesmo jeito, hein? Ah, vai bater o coração atravessado. Nós vamos ficar tenso, nervosos. Os esportes olímpicos também brilham aqui na tela da Cazé TV. E mudou o ambiente, né? Agora é Brasil, Brasil, Brasil, e vem o Banhos.
3: Agora com o Rafinha mais à direita, né? O Paquetá um pouco mais pelo lado esquerdo ali como um meia. Vinícius bem aberto lá também. Sempre tentando essa jogada no X1. Sempre tentando desequilibrar na velocidade, no drible. A jogada é nele. As melhores jogadas do Brasil passando pelo camisa 7.
0: É o lançamento. A bola acaba ficando longa. Romário! Golaço do Vini, baixinho!
5: É, o golaço daquele que realmente tem que assumir a responsabilidade, né? Como eu te falei, o Brasil tem que mudar de atitude. E logo depois da minha fala, o Brasil mudou de atitude, pegou a bola, deu a bola para quem tem que resolver e foi resolvido. É isso. Agora eu acredito que agora o jogo vai ficar mais tranquilo.
0: Aqui o Rafinha, perdeu essa bola. Unahi. Saibari. Uadi. Seleção marroquina que não tem medo de ter a bola, não tem medo de agredir o Brasil. Muito pelo contrário, corajosa desde o primeiro minuto. Muito intensa e agora é falta em cima de El Ainaoui. Vai sair o cartão amarelo. Não tinha outro jeito. Casimiro toma o cartão amarelo pela falta. Chegou atrasado, mas é uma falta boa, né? Uma falta importante, porque o El Ainaoui já estava saindo com a defesa brasileira exposta.
1: E é uma situação que a gente se acostumou a conviver em Copas do Mundo, né? O Casemiro levando esse amarelo. Deve levar outros, né, durante a competição, mas a verdade é que o meio-campo do Brasil dando muito espaço, né, para Marrocos. E aí você vai ter que acabar apelando para algumas faltas. Algumas delas você vai ser amarelado.
0: E vem bola parada, vem levantamento para a grande área.
3: O Alisson tá louco aqui, depois eu explico.
0: Vamos ver de novo, hein? Outro levantamento. Dessa vez o Hakimi preferiu fazer a combinação pela direita. Sempre muito perigoso o Brahim Dias. Aí o conforto de Real Madrid com Vini. Tiro de meta. Que o Alisson tá tenso aí, Fred?
3: Sorte que o árbitro mandou a falta voltar, porque a primeira cobrança, o Marrocos tentou jogar curto e a seleção brasileira moscou na marcação. E o Alisson estava revoltadíssimo porque ninguém saltou no jogador que estava do lado da cobrança.
0: E aí o Brasil saiu de maneira corajosa com essa bola nos pés. Ontem a gente viu ali a comemoração do Travis Scott. Parecia um brasileiro ali o Travis Scott. Agora eu vou trazer a boa máxima para você no chat. O Brasil está jogando, né? 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
0: 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Mazraoui. Tirou lá de trás, Casemiro de cabeça, Paquetá, que domínio, por dentro Bruno Guimarães tentou a finta, foi desarmado, apertou na bola, Paquetá, o Brasil pressiona, ai Rafinha, a bola passou por ele, Ibanez não chegou no passe, Gabriel Magalhães, Ibanez aqui pela direita, o Casemiro segura essa bola, deixa com o Vinícius Júnior, dominou mal, Vini dominou mal, bola do Brasil.
3: O Ibanez subindo muito aqui pelo lado direito, tem que tomar cuidado porque fica uma avenida nas costas dele.
0: Em Vini, na tabela, ele tentava ali de novo a conexão, Igor Thiago brigou e ganhou. Marquinhos, bola com o Roger Ibanez, o brasileiro toca bem, por dentro, Igor Thiago, terminou mal. E aí o Bruno Guimarães vem para recuperar essa bola, esse pé de pressão é bom, né? Perdeu, mordiscou, ganhou de novo, a gente vai pra cima de Marrocos. Brasil que tá fazendo seu 115º jogo na história das Copas do Mundo, ou seja, 115 jogos, já fez o gol, só não marcou em 16 jogos na sua participação em mundiais, né? Números expressivos. O lançamento bom, tá inteiro, tá nela pra ficar com a bola pra seleção de Marrocos.
2: A vinda do Rafinha para o lado direito é um pouco disso, né? Era um Brasil que concentrava todas as suas forças pelo lado esquerdo e um lado direito que praticamente não existia. Ainda é um Brasil que erra muitos passes e um Marrocos que lida melhor com essa tentativa de ter Paquetá e Rafinha no entre linhas.
0: Olha o Vini.
2: Causando essa vantagem numérica por dentro, muito melhor que o Brasil, porque os dois atacantes participam dessa marcação pegando um dos volantes, né? E Marrocos consegue lidar melhor com essa situação.
0: E aqui vem o lançamento para a grande área, Rafinha! A gente viu ali o Zohan Mandani, que é o prefeito de Nova York, né? Tava ali também na arquibancada acompanhando o jogo. E aí o Neymar, hein? Se recuperando de lesão na panturrilha. 8 gols em Copas do Mundo. Camisa 10 do Brasil que não está à disposição para o jogo de hoje. El Canus botou muito na frente, mas aí valeu a disposição para Marrocos ganhar mais uma e chega agora com espaço para Brahim Dias. Tem Hakimi pela direita, dominou Hakimi, tem cruzamento para a área, Casemiro subiu, Paquetá deixou essa bola viva, Hakimi dominou, dominou mal, brigou e gol, tem que ter atenção aí, hein, gente, falta em cima do Paquetá.
3: Mais uma vez, muito espaço para o Brahim Dias carregar essa bola, vir na condução e pensar o jogo. Foi dessa forma, quando ele teve o espaço, que ele veio para belíssima assistência para o gol do Saibari. O Brasil tenta pressionar alto e consegue recuperar a bola em algumas oportunidades desse jeito. A gente vê aí como é que o jogo teve alternância de volume de jogo, né? Começa com mais força, com ritmo de mais imposição de Marrocos, depois o Brasil equilibra e acho que agora é mais equilibrado. Mas o Brasil saindo para o jogo, tentando pressionar alto, tem que estar mais agrupado, mais próximo para não tomar contra-ataque, para não ficar muito aberto e a corda estourar lá atrás na última linha defensiva.
6: Luiz.
0: Segura aí, Berço, que o Brasil vem tabelando. Chegou Ibanez, boa bola na frente para Bruno Guimarães, já olhou para a grande área. Bruno Guimarães tentou levantamento, bateu, voltou, rebateu, ele brigou, pé de ferro é nossa. Bruno foi pro chão, não ouve nada. Vambora, Bruno, vambora, Bruno, vambora, Bruno. Isso, garoto. Bruno Guimarães protegendo, tenta o passe. Rafinha vai brigar. O Adi, esse moleque tem 18 anos de idade, hein? Deu azar agora o Ibanez, deu azar o Ibanez. Depois veio para fazer uma boa falta. Chegou, fez a falta, diga aí, Guilherme Beltrão.
6: Nesse momento, Fabinho e Matheus Cunha no aquecimento, Luiz. Podem ser novidades para a segunda etapa.
0: Vamos ficar de olho se a gente vai ter substituições para esse segundo tempo.
3: E preocupa já o amarelo do Ibanez. O Ibanez com muita dificuldade na marcação. Ele está subindo muito para apoiar. Fica um espaço nas costas dele. Ele chegando atrasado em várias oportunidades, né? Aí é o problema que a gente tem por ter perdido dois laterais ali, né? Militão e Wesley seriam os titulares. O Ibanez já pendurado.
6: Danilo acabou de ir para o aquecimento, Bernardo.
0: Também o Danilo, que seria uma opção para lateral direito. Então, temos dois amarelados, né? Casemiro e Ibanez. Antes, quando foi para o aquecimento, o Fabinho só tinha o Casemiro amarelado. Agora vamos acelerar, Brasil. Bruno Guimarães. Paquetá. Brasil agora faz uma troca de passes mais calma, mais organizada. Tentou o Vinícius a buscar essa bola mais perigosa, né? Mais arriscada. E o Brian Dias está jogando futebol leve, está jogando futebol solto. Mas agora perdeu, na boa, para o Casemiro. Bruno Guimarães, vamos embora, Rafinha. Você também é protagonista dessa seleção. Você também tem que ser um dos grandes jogadores, pelo que você vem fazendo no Barcelona, nas últimas temporadas do futebol mundial. 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Que jogaço, hein? Holanda e Japão amanhã, 16h. Se tem Copa, esquece, gente. Não dá pra perder nada. É o dia todo ligado na Cazé TV, o dia inteiro acompanhando o Copa do Mundo, desde as primeiras horas, no nosso geral, passando pelo Aqui é Brasil, que é capitaneado pela Fernanda Gentil, com o Fred, com o Belt, com o Romário, com o Chico Moedas, com o nosso time todo acompanhando a seleção brasileira. Paquetá, vem o Bruno Guimarães para levantar essa bola. Não chegou ali pro Igor, tinha que correr para trás agora, Igor. Vamos ter 4 minutos de acréscimo nessa primeira etapa. Hakimi vem para a tabela. Hakimi de volta para o Adi. Aí o Hakimi. O Adi. Dominando. El Ainaui. E Sadiop. Braim Dias. Agora por dentro ele vem para organizar a torcida brasileira. Vai essa posse de bola. É o jogo mais duro da primeira fase por os dois lados. E não estou falando só do grupo do Brasil, do grupo C da Copa do Mundo. Da Copa como um todo. Sim. Sexto contra sétimo colocado no ranking da FIFA. Então assim, mostra muito como é a força desse duelo, desse confronto.
1: E é óbvio, assim, a gente quer ganhar o jogo, né? Isso é... A gente é brasileiro e a gente quer ganhar de qualquer forma. O time do Marrocos tem muita qualidade. O ranking da FIFA diz isso, mas o campo também.
0: Beleza, Paquetá também. Mostra isso aí. O nosso talento, a nossa qualidade. Deu ali o chapéu pra cima do Hakimi. Douglas, Paquetá! Bônus, palma! Emendada maravilhosa de Lucas Paquetá! Ele calculou, emendou. Finalização fantástica. Te endereço, bônus, se estica e faz a defesa.
3: Tudo começa com ele construindo a jogada pelo lado esquerdo, dá um chapéu maravilhoso no Hakimi e ataca a área, né? Isso é o bom de você ter três jogadores no meio campo. Você tem mais gente para atacar a área ali junto com o Igor Thiago para chegar na finalização. Seria uma pintura.
0: Em levantamento para a grande área, Rafinha. Rafinha na bola. É a esquerda. Rafinha bem fechada. Cabeçada do Marquinhos. O Igor Thiago estava ali na segunda trave. Marquinhos queria escanteio.
3: O Igor Thiago tem que atacar a segunda trave ali, né? Tem que atacar essa bola na segunda trave ali.
0: Nossa senhora, hein? Essa é aquela bola que o centroavante espera para emendar pro gol. E durante o intervalo você não vai sair daí, hein? Você vai continuar com a gente no nosso intervalo de Copa, porque nós vamos ver a reação na Casa Cazé TV em São Paulo, na Casa Cazé TV no Rio de Janeiro. Um salve para todo mundo que está nas nossas casas de Cazé TV, curtindo o Copa do Mundo. É um sonho realizado, hein? A gente, quando começou isso lá em 2022, sonhava em construir a maior comunidade de esporte do Brasil, mas também sonhava em poder ter um espaço nosso para a gente compartilhar e viver Copa do Mundo. Um beijo para quem está na nossa casa, na Cazé TV em São Paulo, Parque Vila Lobos, no Rio de Janeiro, no Piauí. Aqui vem Vinícius, desarmado na bola. Desarmado na bola. Aqui ele deu mais santo para falta do Brasil, falta do Lucas Paquetá.
2: E com a troca de lado do Rafinha, é um Douglas Santos que começa a se projetar mais para esse corredor, né? É uma alternativa também, o Vini Júnior atacando o meio espaço, pesando um pouco esse lado direito.
1: Isso é muita falta no Vinícius Júnior, pô.
3: Falta dura.
1: Falta pra amarelo, pô.
3: É isso.
1: Olha isso. Brincadeira, pô. Olha isso, gente.
3: Solado, hein? Solado ainda.
0: Seria uma falta do Hakimi, o jogador mais
1: importante. No Campeonato Brasileiro você vem nele. no Campeonato Brasileiro ser vermelho, irmãozão. Eu tô mentindo?
0: É, a gente ia discutir muito.
1: Pô, não deu nem falta. É brincadeira, hein, professor?
0: Rafinha no peito. Apita o árbitro final de primeiro tempo. Vambora conferir a reação da torcida brasileira no momento do gol na casa, a Cazé TV. Olha lá. Ó. Que isso, gente. Que isso. Aí é de emocionar demais, cara. É o que a gente sempre sonhou de verdade. Construir um espaço para vocês. Para vocês que fazem parte da nossa comunidade. Na casa Cazé TV em São Paulo, na casa Cazé TV no Rio de Janeiro. Gente, é para ir
1: abaixo. E a câmera tremendo. E a câmera tremendo.
0: É demais, cara. É demais. E no Brasil todo ligado com a gente também na Cazé TV, como em Macaíba. Eu quero dar um pulo lá em Macaíba.
1: Bora.
0: Na galera que tá curtindo o jogo com a gente, que tá torcendo feito você, que tá torcendo feito o Itaú. A torcida brasileira que tá esperançosa, que tá ansiosa, que tá animada, que tá vivendo tudo isso com a gente aqui na tela da Cazé TV. Daqui a pouquinho tem o segundo tempo, eu quero saber também da galera que tá no chat. Olha a Macaíba aí, ó. Demais, cara. Quero saber de vocês, hein? Qual é o sentimento para a reta final do jogo, para os últimos 45 minutos de partida, junto com o Itaú, que está torcendo feito você, Macaíba, que tem a Rua da Copa lá, com os craques da seleção pintados. Demais, hein? Demais, um beijo para toda a galera em Macaíba e para todo mundo que está reunido nos telões, espalhados pelo Brasil inteiro, curtindo, conectados com a gente aqui na tela da Cazé TV, nesse
1: sensacional
0: primeiro tempo. Olha lá.
1: E a galera vai de um lado pro outro. Fala aí pra cá.
0: Vamos fazer o seguinte. Rápida pausa. A gente volta. Melhores momentos. Daqui a pouco tem o segundo tempo.
1: Bora.
0: E a Copa do Mundo na Cazé TV é do nosso jeito. 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
31: Tamo de volta, intervalo de jogo, um pro Brasil, um também pra Marrocos. Daqui a pouquinho a gente vai trazer os melhores momentos. Daqui a pouquinho tem todo o segundo tempo, mas você sabe que no iFood você tem restaurantes, mercado, farmácia e bebidas. 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
0: Precisando agora.
31: E o Luca Bop, ele é o nosso enviado para rodar o Brasil e mostrar lugares onde a galera tem assistido as transmissões e os jogos do Brasil nessa Copa do Mundo.
0: Tá agora.
31: Ele está em Ouro Preto,
0: louco,
31: numa mina,
0: ei,
31: acompanhando o jogo do Brasil.
0: Isso.
31: E eu quero ver a reação da galera no momento do gol do Brasil, gol de empate do Vinícius Júnior.
0: Cadê?
31: Mas vou falar um negócio, galera, tá trabalhando na hora do jogo do Brasil?
0: Calma.
31: Como é que é isso aí?
0: Calma.
31: Luca Bop, que roda o Brasil e vai rodar ao longo dessa Copa do Mundo toda, trazendo essa reação ao gol do Brasil em Ouro Preto. Olha lá!
0: Que isso, gente?
31: Tem que respeitar, tá? Direto de uma mina, seu Casimiro Miguel.
0: Ele de fato tá numa mina, eu achei que ele tava. Ele tá lá embaixo.
31: É, Luca Bop, ao longo dessa Copa do Mundo.
0: Hein?
31: E eu vou te falar.
0: Isso está sendo documentado.
31: Ele está a mais de 100 metros
0: abaixo?
31: Abaixo da terra.
0: Abaixo?
31: Isso.
0: Pelo amor de Deus.
31: Tá bom? 100 metros. Vambora para os melhores momentos. Um Marrocos, um Brasil. Vambora. Aqui é com a Ju Cabral, com o Donan, com o Cazé. Um primeiro tempo nervoso, hein, Ju? Mas que no fim das contas, não vou dizer que o Brasil saiu no lucro. Pode até ser verdade, mas eu não vou dizer. Mas que a gente tem 45 minutos para ganhar o jogo agora, Ju.
2: Acho que de um Brasil que teve muita dificuldade em relação à marcação, né? Essa jogada aconteceu várias vezes e desequilibrou a seleção brasileira. É o Brahim baixando, é o Hakimi já tentando disparar e nessa o Saibari dispara. Aí algumas questões, né? O Douglas Santos que com a passagem do Hakimi ele freia ao invés de dar o combate no Brian Dias. O Marquinhos que na minha visão já poderia ter encostado um pouco antes, espera um pouco mais a jogada correr para ter essa proximidade maior. E o gol do Brasil sai em um momento que o Brasil recupera, consegue progredir e aí na individualidade de um dos caras que a gente espera muito e que faz um golaço pro empate do Brasil.

0: Lista na última Copa, então vai ser briga de cachorro grande aí. Eu acho que a gente tem que tentar levar o jogo aonde que a gente quer. Conseguimos um pouco melhor nesse final de primeiro tempo e acho que é continuar agora no segundo tempo, controlar mais a bola, porque é a nossa força também. A gente tem qualidade lá na frente para encontrar esses espaços. Aí vamos continuar, o jogo tá 1-1, tranquilo. Agora a euforia do começo de Copa passou, agora a gente tem que fazer o que a gente tem que ser feito ali no segundo tempo e ganhar esse jogo.
1: Boa sorte, Marquinhos.
2: Valeu. É isso, fazer o que tem que ser feito, hein, Doran?
3: Eu acho que fazer modificações também pro segundo tempo. Eu já voltaria com o Endrick ali na vaga do Igor Thiago não foi bem no jogo. Acho que o Endrick dá mais capacidade de definição e pensar muito no lado direito no decorrer do segundo tempo. O Iban já tá pendurado, o Danilo deve entrar. E aí você tem opções na ponta pela direita, ou Luiz Henrique ou Rayan, Luizinho.
2: É isso, né? Um para o Brasil, gol de Vinícius Júnior aos 32 minutos. Um para Marrocos, o Saibari abriu o placar aos 21 minutos. Vai rolar a bola pro segundo tempo.
4: Ai, ai.
2: Vamos nessa. Bora. 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
2: Vamos nessa! A bola vai rolar pro segundo tempo. O Fabinho parece fortalecer aqui o trabalho de aquecimento no gramado. Vamos ver se teremos substituições para a segunda etapa. O Cazé, fato é que os jogadores brasileiros, em especial o Vinícius Júnior, saiu reclamando com a arbitragem, né, do primeiro tempo.
4: Exatamente, saiu bastante revoltado com a arbitragem, com aquela falta que ele pediu, né? Foi uma falta clara e eu não sei o que aconteceu ali. Ele estava conversando com alguém da CBF e estava revoltado. Ó, ele fala com o árbitro, ele fala, ó, depois você vai dar amarelo, não sei o quê. Show, fez o show duas vezes.
2: É tipo aquela coisa, depois quando você vira o lance no...
4: Você vai ver lá que você errou.
2: Vai ver que era lance pra amarelo,
4: e aí,
2: né?
4: Quando ele entra no túnel, ele tá completamente revoltado. E na resenha, com os caras de lá na resenha.
2: Fred, vem Fabinho aí, Fred.
11: Casemiro sentiu alguma coisa no fim do primeiro tempo, tá? Eu ia chamar vocês, mas eu não tive certeza se a sinalização pro banco foi nesse sentido. E agora me parece muito claro. Fabinho tá pronto para entrar, acho que no lugar do Casemiro.
2: E olha, já posso também antecipar que o Danilo deve voltar, ou deve vir a campo pro segundo tempo. Estamos vendo aí o camisa 13, agora com a imagem do túnel que dá acesso ao gramado. Olha lá, o Danilo tá conversando, já sem colete, o Danilo vem... muito provavelmente pro lugar do Ibanez da lateral.
3: Hoje estavam amarelados, né? E assim, o Casemiro, ele também teve um primeiro tempo bem preocupante, né? Na recuperação, muito lento na recuperação, né? Cedendo espaço nas costas dele, dificuldade nos duelos, por conta disso vem aí o Fabinho na vaga dele.
2: E quem sabe agora a gente possa bater essa marca de 30 milhões de inscritos.
4: Vamos junto?
2: Eu quero fazer um convite à galera que tá com a gente. Somos mais de 10 milhões de aparelhos conectados nesse momento. A Copa do Mundo inteira é aqui na Cazé TV.
4: Sim.
2: Olha só, se você hoje está aqui, que você gosta do Brasil, venha também mais tarde.
4: Faz o tutorial.
2: Ah, para inscrever-se?
4: É
2: muito fácil.
4: Pega o celular. Desbloqueia.
2: Já desbloqueei.
4: Entra no aplicativo do YouTube.
2: Abri aqui o aplicativo do YouTube.
4: Procura Cazé TV.
2: Isso, aí você clica Cazé TV.
4: Isso.
2: E escreve Cazé TV. E aí bota assim, inscrever-se ou ver canal. Pronto, acabou.
4: Se você tá pela TV, a gente sabe que é chato, né? Então pega o celular. Vai pelo celular e é agora.
2: Muito fácil.
4: Tô sentindo que a galera tá pegando o celular.
2: Vambora. Bater esses 10 milhões.
4: Você saber que mais da metade da nossa audiência...
2: Ó, tá aqui, ó.
4: Não está inscrito no nosso canal. Isso é informação, não é achismo, não.
2: Ou seja, 5 milhões do barato agora não estão inscritos.
4: Olha como é que a galera vai chegando. E aproveita você que tá se inscrevendo agora e coloca no chat da onde você está vendo a Cazé TV.
2: Manda pra gente. O momento é esse, tá? Pode chegar junto. Porque estamos muito próximos de batermos 30 milhões de inscritos. E de novo, não é um número pelo número.

0: é a demonstração da força, do quanto que vocês gostam de assistir a Kazé TV.
1: É subindo.
0: Do quanto que vocês gostam de assistir o melhor do esporte mundial.
1: Sim.
0: No YouTube,
1: é isso?
0: Na internet,
1: é isso?
0: De graça. Lembrando, vem aí, temporada que vem aqui na Kazé TV. UEFA Europa League, Conference League.
1: Hein.
0: La Liga.
1: Hein.
0: Premier League.
1: Hein.
0: Bundesliga, que é o campeonato alemão.
1: Alô, Liga, mas o quê?
0: Série A da Itália.
1: Campeonato
0: brasileiro. Tudo isso e muito mais. Batemos 30 milhões.
1: Vamos embora, hein,
0: galera.
1: Coisa linda. E vem Fabinho aí.
0: Vem Fabinho com a 17 no lugar do Casemiro. E sai. Sai
1: Danilo Ibanez. Também.
0: Isso, obrigado. Vendo também o Danilo com a número 13 para o lugar do Ibanez. São duas mexidas para o Brasil nesse segundo tempo. Vambora para mais 45 minutos. Demais, cara. Vocês são demais. Muito obrigado, galera. Saída de bola agora da seleção brasileira, hein? Vambora para mais 45 minutos de jogo. Vamos ganhar esse jogo, Brasil. Vão para cima deles, Brasil. Ah! Autoriza o árbitro. Bola rolando para o segundo tempo no MetLife. Em Nova Jersey, por enquanto, um para o Brasil, um para Marrocos. Vinícius Júnior fez o gol da seleção brasileira. Saibari fez o gol de Marrocos. É a estreia da seleção do Brasil, da seleção pentacampeã mundial nessa Copa do Mundo. Com duas mexidas no segundo tempo, Gil Cabral, Danilo e Fabinho. Saindo os amarelados, Ibanez e Casemiro.
2: Isso, os amarelados, e vamos entender como é que vai funcionar esse lado direito e o lado esquerdo, né? Se o Vini vai dar um pouco de corredor pro Douglas Santos, se é o Danilo que vai segurar pro Rafinha pisar lá na linha e conseguir espaçar e desequilibrar a última linha. Vamos procurar entender. De início a gente vai vendo Rafinha pisando bem na linha, tanto o Danilo quanto o Douglas Santos participando aqui da organização da saída, com o Paquetá entrando, com o Bruno Guimarães um pouquinho mais à frente. Vamos ver se esse Brasil consegue ter um pouco mais de domínio e de espaçar um pouco mais essa marcação do Marrocos, que no primeiro tempo foi muito bom.
0: Agora o Rafinha já botou na frente. Vamos lá, Rafinha! Contra Mazraoui. Escanteio, hein? Escanteio para o Brasil. Lembrando que agora o VAR pode entrar nesse tipo de situação. Dado escanteio. Porque o Mazraoui reclamou muito, né? Caso tivesse tocado essa bola por último no Rafinha,
1: a imagem está sendo vista, né?
0: O lance poderia ser dado como tiro de meta para Marrocos. Como não tocou? Deixa eu falar um negócio, Casemiro.
1: Ah.
0: Por que não agora?
1: Chama. Quem
0: por
1: tá
0: que
1: na
0: não
1: quem
0: agora?
1: Quem tá na
0: Fabinho, Gabriel Magalhães, Marquinhos, Igor Thiago. Vão para essa bola na área. Com os grandalhões da seleção brasileira lá dentro. Pera aí, que tem papo. Danilo, que já fez gol de título de Libertadores em cobrança de escanteio, também tá na área.
1: Essa bola sobrar aqui, por exemplo, fora da área, eu quero Paquetá.
0: Ah, eu gosto também. O pé do Vini. Em levantamento. Rafinha tá na bola. Se mexe Danilo, vem bola fechada, Marquinhos. Escanteio de novo. Escanteio de novo. Outra bola que vem para a grande área. Rafinha tá nela. Gabriel Magalhães se mexeu, vem levantamento. Tentou a puxada ali o Magalhães. Era o Danilo tentando ali a emendada. Vini Júnior. Contra três ele tava, né? Aí melhor pro Hakimi. E agora é o perigo do contra-ataque. Hakimi com o Brahim Dias, que não é um cara muito rápido, né? Um cara muito habilidoso. Jogador. É bola Brasil, hein? Era, né? Bandeira deu para Marrocos. Jogador que a gente tá acostumado a ver durante muitos anos, né? Jogando com a camisa do Real Madrid, mas passou também pelo Milan. Tem uma qualidade com a bola, parece que tá colada no pé dele, mas não é muito rápido. Segura aí, Belt, porque aqui o Hakimi tem a bola. Faz o recuo, organizando com o Diop. Diga, Guilherme.
3: Luiz Henrique, Matheus Cunha e Endrick, nesse momento aquecendo na seleção brasileira.
0: Olha, boas alternativas, hein? Boas alternativas para o Brasil.
4: É, o lado direito não funcionou ofensivamente no primeiro tempo, né? O Rafinha muito discreto, muito apagado no jogo até aqui. Começou o jogo mais por dentro, depois inverteu, veio pro lado direito, né? Porque só tinha jogada pelo lado esquerdo com o Vinícius. Então acho que o Luiz Henrique é uma boa. E o Endrick, pra mim, já deveria ter voltado até, assim. O Endrick é o camisa 9, né, com mais gols nesse ciclo de Copa do Mundo. Tem 4 gols já vestindo a camisa da seleção brasileira. e é um jogador iluminado com muita qualidade, né? Acho que ele deveria entrar na vaga do Igor Thiago.
0: Bom, e essa foi uma entrada até bem parecida com a do Hakimi em cima do Vinícius, né? Que também não gerou cartão lá, não foi nem falta, essa foi falta. Posse de bola para a seleção marroquina. Vamos ficar de olho para ver se teremos alguma substituição nesse segundo tempo. Na história da fase de grupos, o Brasil venceu 41 dos 58 jogos. Foram só 5 derrotas na história em fase de grupos de Copa do Mundo. Olha o Neymar aí no detalhe. O Danilo está logo ao lado também, né? Tem vivido uma grande fase o Danilo, com a camisa do Botafogo e também com a camisa da seleção brasileira. Danilo. Rafinha ficou para trás, mas Raul ganhou a jogada. Aí o jogador do Manchester United vem pra cima, Mazraoui. Unahi. Elkanus. Unahi. Boa de... Esse garoto de 18 anos, ele tá me impressionando, porque ele não tá sentindo o jogo, não, hein, cara.
5: Uma tranquilidade, hein, Dono?
4: Um jogador de... com violência.
0: Olha ele aí, ó. Jogador do Lille. E toca.
4: Tá extremamente valorizado. Ele poderia ter escolhido atuar pela seleção francesa, escolheu atuar pela seleção marroquina e faz uma partida até agora... realmente muito madura.
0: Hakimi. Chegou bem o Douglas Santos, hein? Chegou bem o Douglas. Bruno.
5: Beleza de bola.
0: Boa bola pro Vini. Boa bola pro Vini. Pra cima do Nioca. Vem Vinícius Júnior. É mais rápido, é mais habilidoso. Pedalou, já tem três. Ele descola o levantamento. Mas Raul dá uma canelada na bola. Tira essa bola pela linha lateral. Brasil cobra rapidinho. Vinícius já acelera. Fabinho. Fabinho foi o pedido do Casemiro, né? Falando que é um cara que complementa bastante, pode ser o substituto ideal e é quem entra exatamente na vaga do Casemiro.
5: Agora o pedido faz todo sentido, né?
0: Danilo. Tem mais uma bola que acaba saindo pela linha lateral. Romário. Gostou das mexidas do Brasil e esse comecinho de segundo tempo, Baixinho?
6: Sim, gostei. Um tinha cartão amarelo e o outro fisicamente não estava bem. Na verdade, começou a sentir, né? O Brasil, desde o começo do segundo tempo, é outro time, né? Tá se colocando, tá se impondo. Estão procurando jogar a bola mais no pé do Vinícius, que é o cara que resolve. Eu tenho certeza que aqui, daqui para frente, a tendência do Brasil é melhorar. E daqui a pouco sai mais um golzinho aí pra gente.
0: Essa bola chegou em Thiago, bate pro gol! Fez a defesa, Bono!
5: Alô, cameraman! Alô, cameraman da FIFA!
0: Ô, dona FIFA! Filma o lance pra nós! Chegou o Paquetá! Fabinho! Chegou Douglas Santos! Por dentro o Paquetá! Que chance teve agora o Igor Thiago! A gente não viu direito, mas o Brasil recuperou essa bola lá na frente, né? Rafinha! Vem pra cima, Rafinha, linha de fundo, cruzamento, tirou o Riad. E o Danilo bem, pra ganhar na primeira e ficar com a arremesso lateral para o Brasil. Vamos ver agora exatamente o que aconteceu na jogada, ó. Na verdade, o Brasil bateu rápido, o arremesso lateral era nosso, mas não era aqui atrás onde achavam os americanos. O Paquetá bateu rápido, quer dizer, os americanos, né? A galera que tá fazendo as imagens do jogo. Douglas Santos. Pra cima dele, Brasil! Gabriel Magalhães. Lucas Paquetá. Vinícius sempre coladinho aqui na linha lateral. Faz a tabela. Vinícius por dentro. Bruno Guimarães tentou a caneta. Foi desarmado. Agora é Ainaoui. Puxa o contra-ataque para Marrocos. Brasil se recompõe defensivamente. O Fabinho acabou tendo um transapé no meio do caminho ali. Brasil já retomou essa bola. Vinícius Júnior. Vai dar falta? Não deu. Chegou Bruno Guimarães e o Thiago deixou passar Vinícius Júnior. Essa bola se passa um pouquinho mais forte, né? E o Fabinho, e pra trombada, faz a falta em cima do Hakimi.
2: E é isso, ok. Tem hora que tem que parar o lance, é assim mesmo. É fazendo falta, é colocando a bola de novo no jogo pra se reorganizar e fazer. Agora, a gente via ali o Bruno Guimarães sozinho recebendo a bola. E não é que não tem ninguém ali perto dele, é que o Brasil escolhe ter a vantagem na saída para tentar espaçar as linhas do Marrocos, como tendo Danilo bem atrás, Douglas Santos bem atrás, faz um 4 com o Fabinho na frente, Bruno Guimarães e Paquetá um pouco mais à frente. E aí aposta nessa individualidade de Rafinha pelo lado direito, Vinícius Júnior pelo lado esquerdo, na tentativa de fazer essa bola chegar nos dois de frente para ter um contra um, mano a mano, e sempre ter esse passe de retorno. O problema é que quando entra a bola no meio, muitas vezes o jogador que vai estar ali vai estar encaixado.
0: Hakimi, bota essa bola em jogo de novo. E o Brasil vem pressionar a saída de bola, hein? Rafinha ficou para trás, o Mazraoui. Coloca o Marquinhos para correr pro seu, contra o seu gol, né? Que é sempre uma situação complicada. O Nahri. El Canus. Tentava o passe pro Ayanaui. Chegou bem o Paquetá. Paquetá querendo, né? Paquetá intenso no jogo. Cláudio Santos bem de cabeça. Vinícius Júnior. Alta em cima do Paquetá. 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Magalhães. O Gleis Santos vai trabalhando a bola, o Brasil. Estreia por enquanto com um empate. Na história das Copas, o Brasil venceu 7 dos 8 jogos contra as seleções africanas. A última partida foi exatamente a única derrota. Danilo passou, mas não vai conseguir chegar, que foi na última rodada da fase de grupos contra Camarões, com o time reserva do Brasil. Isso aí é Backstreet Boys, hein?
1: Você crava?
0: Tava.
1: Tell me why.
0: Não vai? Me deixou sozinho? Tá bom. Impressionou.
1: Porque eu não tenho.
0: Acho que é o AJ, né? A galera do chat pode me ajudar, mas é Backstreet Boys. O tempo vai passando, quase 12 minutos. Pegando não só em Copas do Mundo, o Brasil, toda a sua história, fez 46 jogos contra as seleções africanas e venceu 39. Luiz. Diga!
7: Começa um clima aqui na torcida do Brasil e também no banco de reservas da seleção brasileira, de achar que o Marrocos está forçando essas quedas toda vez que o Brasil tenta dar um salto e fazer a pressão alta um pouco mais forte. Ancelotti e Neymar, especialmente, os mais exaltados na reclamação com a arbitragem.
0: Fabinho para indígena, ele já faz o domínio orientado, né, para tirar essa bola da zona de pressão, e ele vem contra dois, contra o Douglas Santos, também contra o Paquetá. Brahim Dias, boa dobra. Foi nada aí, o Brahim. Reclamou de um cotovelaço. Gabriel Magalhães, o domínio não foi legal, vem bola quente pro Alisson. Marquinhos. Olha como o Marrocos sobe a marcação. Rafinha. Falta no Rafinha.
4: Dois jogadores cresceram bastante de produção no decorrer da partida. Douglas Santos. Né, cresceu bastante pelo lado esquerdo, ficando mais fixo, conseguindo ganhar os duelos, né, marcando melhor o Brahim Dias. E o Paquetá também. Paquetá com uma rotação mais alta, ajudando na marcação, fechando esse lado esquerdo e tentando dar dinamismo também pro time com bola. Os dois cresceram bastante no jogo aqui pelo lado esquerdo.
0: E daqui a pouco tem Haiti e Escócia. Terminando o jogo, vamos pro Copa Zona, vamos repercutir, vamos ter as entrevistas. Vamos ver o Rafinha primeiro. Como você gosta, Rafinha, que bolão, Paquetá! Escapuliu. Chegou pro Vini. Paquetá pede. Vem bola com o Fabinho. Danilo, olha como a seleção de Marrocos fica toda atrás da linha da bola, entrincheirada a seleção africana. O Brasil vem pra cima, o Brasil quer a vitória, o Brasil sabe do peso dessa camisa, jogadores sabem da necessidade do resultado. Uma vitória aqui deixa a vaga muito bem encaminhada. São 48 seleções, são 12 grupos com 4. Passam os dois primeiros colocados de cada grupo, mais os 8 melhores terceiros colocados.
4: É o Brasil propondo mais o jogo no segundo tempo, com 68% de posse de bola, jogando mais próximo. E Marrocos mais com bloco baixo, né? Mais recuado para tentar explorar as costas da defesa da seleção brasileira no contra-ataque.
0: Esse do Vini não foi para ninguém. Muito mais para Chad e Riad.
3: Vai mexer, Luiz.
0: Então, bem mexidas da seleção brasileira. Lançamento. Eu vi o Luiz Henrique aí, Belt, é isso?
3: É ele e Matheus Cunha, Luiz. Mexida dupla na seleção brasileira. Vem aí, Matheus Cunha, camisa 9, Luiz Henrique, camisa 21.
0: Vamos nessa. São duas mexidas. Vamos ver quem é que vai deixar o gramado. El Canus. Fala com Asdin Unahi, jogador do Girona da Espanha. Olha como o Brasil pressiona e ganha. Agora o contra-ataque. O passe do Rafinha para o Bruno Guimarães foi muito longo. E aqui vamos ver. Vini apertando. E o Boadi. O Bono. Os caras estão frios, mas o Vinícius não para. Falta. O juiz pegou o contato por trás. Então é o seguinte: terminando aqui, vamos para o Copa Zona. E logo depois do Copa Zona, Haiti, Escócia, grupo do Brasil, é ao vivo aqui na tela da Cazé TV. Haiti de volta à Copa do Mundo, muitos anos depois, foram 52 anos sem participar de uma Copa. A Escócia, que assim como em 98 estava no grupo do Brasil, com o Brasil e Marrocos, fazendo a sua estreia contra Haiti. Vem duas mexidas do Brasil, Paquetá, segura aí Fredinho, rapidinho. Paquetá vai deixando o campo. E o Igor Thiago também sai. Igor Thiago.
8: O Brasil já caiu, já levantou, já sorriu e já chorou. Só a gente explodiu de alegria comemorando 5 Copas do Mundo da FIFA. É, o Brasil é essa Coca-Cola toda.
9: Joga a bola.
0: Duas substituições, o Rafinha pressiona. Bom, o Paquetá deixa o gramado e aí, com o Rafinha permanecendo em campo, Doran.
4: Vai pro 4-2-4, né?
0: É.
4: Ele desmonta ali a linha de 3 do meio campo. Aposta na movimentação, o Matheus Cunha entrando fresco, né? Dando mais energia, sendo esse cara que vai fechar muito na marcação para deixar o Vinícius Júnior com mais liberdade para criar, mas é um cara também que pode trocar de posição, que pode vir de trás com velocidade, né? Tentar dar um pouquinho mais de criação. E o Luiz Henrique já tinha que ter entrado, né? O Luiz Henrique é um cara para fazer o lado direito, que não funcionou até agora, funcionar. E ele costuma entrar muito bem nas partidas, né? Incendiando, indo pra dentro.
0: É um jogador que, especialmente saindo do banco de reservas, fez muita diferença. Lembrando que o Brasil não tem o Estevão, né? O artilheiro da era Ancelotti, o Estevão, que a gente torce para que se recupere o mais rapidamente possível. Um jogador que vai ter, tomara, muitas copas pela frente. E o Matheus Cunha, especulado por muitos como titular para o jogo de hoje, vem para ter pelo menos 30 minutos de futebol pela frente.
5: E existem alguns jogadores na seleção brasileira, Luiz, que mexem com ânimo na partida, que mexem com o ânimo do torcedor. O Luiz Henrique é um deles. O Luiz Henrique é um desses caras. Tem mais alguns do banco, hein?
0: Falta em cima do Bruno Guimarães.
2: E o Brasil precisa ter paciência, né? Como fica claro na imagem que a intenção é atrair a seleção marroquina para ter a individualidade sem cobertura pelo lado do campo. Para isso, o Brasil precisa ter um pouco mais de paciência. Essa bola por dentro não é a bola. Muitas vezes vai ter o Bruno Guimarães, vai ter o Matheus Cunha por ali. É um Brasil que precisa circular essa bola. Por que que o Brasil agora tem mais posse de bola? Por isso. Porque é um Marrocos que já não agredia tanto. Nossa Senhora! A boca do Fabinho.
0: É, e não deu para ver exatamente ali como que foi o choque no momento que a torcida brasileira sobe o volume, Fred. O Fabinho tá sangrando barbaridade no rosto, viu, Fred?
7: E parece que não tem outra camisa aqui. O pessoal da rouparia foi voando no vestiário para buscar outra camisa. Eu acho que não tem outra camisa aqui. Então o roupeiro acho que talvez tenha quebrado o recorde de arrancada nesse jogo.
0: A parte boa...
7: Ele foi voado, voando.
0: É, a parte boa...
7: O vestiário buscar outra camisa.
0: A parte boa é que a gente tem duas substituições agora na seleção marroquina.
10: Samba Blim, Blim, Brasil. Tá liberado, acreditar.
0: 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El Canus e o Nahri entrando, saindo, melhor dizendo. Ele vai refrescar o ataque, hein? Talbi com a 7, El Mohamed com a 15.
4: El Mohamed é muito bom jogador, mais uma joia da seleção marroquina. Jogador que vem se destacando muito na Ligue 1 com a camisa do Strasbourg. Tem muita qualidade também nesse setor de meio campo, né? O Nahri hoje, um jogo abaixo, fez uma grande Copa do Mundo em 2023, o Nahri. E ele refresca o lado esquerdo, né? E coloca o Talbi para ser esse jogador de velocidade pelo lado esquerdo. O El Canu jogou por ali, né?
0: Guilherme Beltrão.
3: Então, Luiz, peguei aqui um momento aqui curioso. O Ancelotti pediu pro Vini trocar de posicionamento com o Rafinha. É, ele chamou o Rafinha, chamou o Vini e pediu para trocar de posicionamento. O Vini foi falar com o Ancelotti, acho que o Vini pediu para ficar mais um pouco na posição que ele estava agora no campo. E o Ancelotti ouviu ele, viu? Então ele teve uma pequena reunião ali, o Vini deu a opinião dele, o Ancelotti olhou e falou, beleza, vou acreditar em você. Então o Vini continua aqui colado na lateral de campo, o Rafinha um pouco mais centralizado.
0: E aí, o que aconteceu agora foi que a geração da imagem, a geração da FIFA mostrou uma substituição, só que a imagem desmentiu. Quem deixou o campo foi o Brahim Dias para a entrada do Talbi. E o Bilal El Canus continua lá pelo lado esquerdo.
4: Isso, o Talbi fica aqui pelo lado direito, né? Um jogador de velocidade. Brahim Dias é um cara de mais articulação.
0: É jogo, Luiz Henrique. Batia rapidinho o Brasil. Luiz Henrique já passou. Matheus Cunha é um cara de uma característica bem diferente da do Igor Thiago. É mais articulador, joga quase como um meia. Mazraoui ganhou do Luiz Henrique. Mas a Luiz já vem para despachar essa bola. Chegou Fabinho. Ei, Fabinho. Ei, Fabinho. Agora eles confirmam a substituição, a saída do Brahim Dias. Vini para Rafinha. Levantou na área. Fez o corte de defesa. Bora, Luiz Henrique. Bora, garoto. Luiz Henrique na frente. Bom passe. Danilo chegou. Bateu forte para o meio. Fez o corte de defesa marroquino. O Luiz Henrique. Ele não sente jogo. Foi assim na final da Libertadores com a camisa do Botafogo, com um homem a menos o jogo inteiro, ele foi lá, resolveu. Ele gosta de jogo grande. É um moleque, no melhor sentido da palavra, que ele vai pra cima, gente. Aí, ó, vambora com ele. O Luiz Henrique, que gosta de arrastar, deu tapa, Bruno Guimarães, forte, passa pelo Rafinha. Ah, e essa bola vai pra fora pela linha lateral.
4: É hora do Endrick. Ele é o cara que vai chegar ali fechando. O Rafinha faz um jogo bem abaixo. Bem decepcionante o jogo do Rafinha. Acho que o Endrick é esse cara pra resolver como um camisa 9.
2: As mexidas foram ótimas. A modificação no sistema foi melhor ainda. É um Brasil que tem mais a posse. É um Brasil que consegue progredir e ser agressivo pelo lado do campo. Mas é isso. Agora falta quem tem o poder de empurrar essa bola pra dentro. E quem tem estrela.
4: Agora, como é que já faz diferença, né, Ju? Luiz Henrique aberto pelo lado direito, né? Um cara que vai pra dentro no X1, que tem o drible, que é imprevisível. Passa a ter mais jogo, mais repertório ofensivo, né? Você não fica só dependente do Vinícius Júnior pelo lado esquerdo, que tava carregando ofensivamente a seleção no primeiro tempo. Agora você tem o Luiz Henrique também tentando rasgar a defesa, tentando romper linha.
0: É, 22 minutos, parada para hidratação!
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0: 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Quero agradecer a galera. Eu quero falar duas coisinhas. 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
4: O chat tá indo à loucura aqui, Cazé. Todo mundo pedindo a entrada do Endrick.
5: É, eu acho que assim, o momento tem que ter essa mudança, cara. A gente já teve algumas oportunidades que a gente perdeu porque faltou de fato 9 ali chegando. O Igor Thiago teve suas oportunidades, não conseguiu fazer. O Brasil faz as mudanças, o Rafinha vem por dentro, mas ele não tem essa característica. Não é esse cara o matador. Então, de repente, o Endrick entrando muda um pouco o ar, muda um pouco a atmosfera da parada. A gente sabe que o moleque tem esse poder. Ele é iluminado.
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5: Ainda tem alguns.
0: 25 do segundo tempo. Joga. Douglas Santos, Fabinho pra trás, aí é perigo, El Mohamed. É habilidoso, tá? O camisa 15 também tem que ter olho nele. Tirou Douglas. Matheus Cunha. Vem pra chamar no peito. Brigou, Bruno Guimarães, tem uma vontade descomunal aqui o nosso camisa 8. Estava até recebendo ali uma massagenzinha durante a pausa para hidratação na posterior da coxa. Ficar de olho nele também. Viado.
3: Luiz.
0: Boadi. Daqui a pouquinho no gramado com o Guilherme Beltrão. Que cobertura é essa da Cazé TV, Guilherme Beltrão, Fred Caldeira. Romário no gramado, aqui na nossa posição de transmissão, com o Casimiro Miguel, com a Ju Cabral, com o Fernando Campos, vem Hakimi, bola é boa, chegou Talbi, se estica e tira Douglas Santos, El Ainaoui, bola para Mazraoui, na frente, às costas da zaga, Saibari, vai subir a bandeira não? Vai, né? Guilherme Beltrão.
3: Eu tô até de olho aqui agora pra ver se tem algum zagueiro da seleção brasileira com algum problema físico, porque o Bremer foi chamado pro aquecimento. Então, nesse momento, tem três jogadores da seleção brasileira aquecendo: o Bremer, o Danilo Santos e o Endrick. O Gabriel Magalhães teve problemas físicos antes da estreia por conta do desgaste da temporada. Não sei se é ele, mas vale ficar de olho aí no zagueiro da seleção brasileira, porque o Bremer foi chamado pra aquecer.
0: Aí seria aí a última substituição do Brasil, né? Que já colocou o Danilo, Fabinho, Luiz Henrique e Matheus Cunha. Diop. Aí é sempre o perigo, é o Mohamed. Gabriel Magalhães tomou a dianteira, fez o recuo. Danilo. Aí o Luiz Henrique. Se devolveu. O Danilo chegou bem nessa bola, porque ela estava muito espetada. Enquanto isso, o Boadi fazendo o recuo. Camisa 6 da seleção marroquina, ele tá chamando o jogo. Ele nasceu em Senlis, na França, jogou na França até o sub-21 e optou pela seleção de Marrocos, né? Como muitos desses jogadores, seleção de Marrocos veio para essa Copa do Mundo com 20 jogadores que nasceram fora do país, mas que são marroquinos, né? Filhos de marroquinos. Que emigraram em busca de uma vida melhor na Europa, na Espanha, na Holanda, em Portugal. Falta. Falta do Fabinho em cima do Hakimi.
2: Duas situações, o Luizinho. A primeira é que, assim, pra não falar que não é de obra pronta, o Saibari.
0: O Speed aí, ó. O Speed é o segundo maior streamer que tem.
5: Quem é o primeiro?
0: Casimiro Miguel!
5: Pelo amor de Deus, que mentiroso.
2: É, acho que aquele tanquinho lá, acho que o Casimiro não tem.
0: Não tem, não tem.
2: Cazé é o primeiro, mas aquele tanquinho.
5: Tô longe, tô. Mas vou chegar lá!
2: Desculpa, Cazé. Tô
5: no fogo.
4: Tomou de morador, hein? Desculpa.
5: Luva de pedreiro tava ali também, tá?
0: Vai lá, eles são amigos, né? Estão sempre juntos. Olha como o Marrocos joga a bola. Sai, Mari. Mazraoui. El Mohamed, boa bola para Mazraoui, condição é boa, vem cruzamento, Fabinho tira lá de dentro.
2: E eu ia falar do Saibari, né, que é um cara que ao longo do jogo, ele tem tirado muito ou o Marquinhos da posição, ou o Gabriel Magalhães da posição. O Brasil tem lidado bem com isso, tem conseguido resolver o problema, e é um Marrocos que não encaixa o passe e não consegue aproveitar esse espaço. Mas é um Brasil que precisa tomar muito cuidado.
4: O Saibari, ele representa uma diferença, né? Na Copa 2022 era um 9 mais fixo, né? O Enesiri, que ficou de fora. E ele representa uma transformação na ideia até de jogo, porque o Saibari é um falso 9, né? Ele baixa muito, ele arrasta muito também os defensores da seleção, como disse a Ju. E fez um golaço também, né? Não é à toa que o Bayern de Munique ia pagar 50 milhões de euros por ele.
0: É só a estreia do Brasil nessa fase de grupos da Copa. Estaremos juntos em cada passo da seleção brasileira. Sexta-feira tem Brasil e Haiti, tá? Vamos estar juntos. Bola vai rolar às 9 da noite, mas estaremos juntos aqui o dia todo.
5: É isso.
0: É no barato 4 horas de pré-jogo. E no dia 24 já era a terceira rodada. E Escócia e Brasil ao vivo. Jogo pra gente fechar a fase de grupos. Quem sabe em primeiro lugar. Às 6 da tarde começaremos o nosso esquenta pra Brasil e Haiti. E no dia 24 tem Brasil e Escócia. A partir das 3 horas da tarde também já estaremos juntos no esquenta desse jogo. Já vou no gramado com o Fred Caldeira, porque aqui a seleção brasileira vai trabalhando a bola. Gabriel Magalhães. Chegou Vinícius. Acabou perdendo o controle da bola. Sai Bari. Mazraoui, diga Fred. A
7: torcida brasileira começa a pedir o nome do Endrick, que está aquecendo desde o fim do primeiro tempo. Desde o começo do segundo tempo, melhor dizendo, e ainda não foi chamado por Ancelotti.
0: É uma alternativa, mas é também atenção. Como o Bremer estava no aquecimento agora há pouco, né? O Beltrão também trouxe a informação. Só pode gastar mais uma. Só tem direito a uma substituição. Vem de pé em pé Marrocos. Marrocos. Eu vou falar um negócio aqui. A gente vai debater bastante no Copa Zona assim que terminar o jogo, hein? Assim que terminar o jogo tem Copa Zona para a gente falar muito da estreia do Brasil, para também acompanharmos as entrevistas do pós-jogo. Guilherme Beltrão, Fred Caldeira, Chico Moedas, todos estarão nessa cobertura do pós-jogo colado da seleção brasileira. Mas o que eu quero dizer é o seguinte: com a bola no pé, Marrocos tem mais conforto para jogar, sabe o que fazer com ela. Sai Bari, tentou a caneta, deu rabo de vaca, que finta, cruzamento. Fez o corte Danilo. Que drible foi esse do Saibari? Diop. Guiat. É a estreia do Brasil. É jogo nervoso, como sempre é numa Copa do Mundo. Contra um adversário forte, como é essa seleção marroquina.
3: Vai mexer.
0: Vamos ver essa bola rebatida pelo Marquinhos. Pressionou El Mohamed. Alisson. Boa reposição aqui pro Cunha. Belo domínio. Em lançamento do Cunha. Bola pro Vinícius. Que bolão! Vinícius Júnior chegou. Tocou pra trás. Rafinha! Segura, Bono! A batida veio forte. Bono fez a defesa. Uma grande metida de bola do Matheus Cunha pro Vini. Essa combinação funciona demais. Bola. Liga aí, Belt.
3: Vem aí Danilo Santos, Luiz. Nada de Endrick na estreia da seleção brasileira na Copa do Mundo. A última alteração de Carlo Ancelotti no meio-campo do Botafogo, Danilo. Vamos ver quem vai sair.
0: Vou ficar de olho para ver quem é que vai sair. 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Vai mexer no lado esquerdo agora, né? Elcanus deixando o gramado, no Serra Masraoui também sai de campo. Vamos ver nos... o Salah Eddine com a 26 e o Aimai Muni também vindo a campo com a camisa número 21.
4: Salah Eddine é lateral esquerdo, né, do PSV. Entra na vaga do Masraoui, que era dúvida até pouco tempo, né? Recuperou aí e conseguiu jogar o Masraoui, jogador do Manchester United. Parece que tem alguma questão física com o Bruno Guimarães para a entrada do Danilo Santos, que, assim, sempre que tem oportunidade, aproveita. O cara que chega muito bem ali como elemento surpresa, né, com um meia de infiltração, vamos ver se dá certo. Mas eu confesso que, assim, acho que o Henrique tinha que ter entrado nesse jogo. O Brasil estava precisando de gol e ele é um cara que está entregando o gol.
0: E Marrocos vem de novo. São 35 minutos do segundo tempo, né? O bom não foi para o chão, mas para que as substituições fossem promovidas, né? Para que Marrocos pudesse refrescar o seu time. Ele não tem nada, né? Gabriel Magalhães, Danilo, aí o Fabinho. Aí vem para dominar Luiz Henrique. Na referência, Rafinha abriu, o Rafinha virou o centroavante, né, do Brasil. E aí o Aimai Muni, bola com o Talbi, ele pra cima do Luiz Henrique. Salah Eddine pro cruzamento, bateu na marcação do Danilo, preferiu continuar com a bola em campo. El Mourabet, Vuadi, Brasil joga sem a bola, Marrocos controla o jogo, Marrocos controla as ações, mas pode ser uma espetada, pode ser um contra-ataque, é a oportunidade do Brasil de, quem sabe, virar a partida. Vinícius, bola com Rafinha, veio curta essa bola, Rafinha contra Riad. Vinícius pediu, se mandou Luiz Henrique, Henrique atropelou ali o jogador marroquino, hein? Danilo Santos, os dois ficaram sentindo, Danilo vem pra virada, bola com Douglas Santos. Matheus Cunha, vai pra cima, Matheus, vai pra cima, Matheus Cunha, jogada, se ele bate, escanteio Brasil, hein? Escanteio para o Brasil, Matheus chama a galera!
4: E essa é uma jogada que ele fica confortável, né? Vindo de trás. O Matheus não é um camisa 9, não é um centroavante. Ele é um meio atacante, né? Um cara que joga atrás de um camisa 9 no Manchester United. Quando ele vem carregando bola na condução, ele consegue ficar muito mais à vontade dentro de campo.
0: E o VAR entrou em ação e sinalizou corretamente o tiro de meta, né? Porque a bola bateu por último ali no Matheus Cunha. Romário, 36 minutos, segue 1-1, Romário. E o Endrick não vai entrar, né?
4: Como é?
0: O Endrick não vai entrar, baixinho. Já foram 5 substituições.
6: É, todos nós tínhamos essa esperança e estávamos nessa expectativa, né? É, assim, para quem conhece bem futebol,
0: olha o recuo, Rafinha!
6: Esse jogo do Brasil, como está jogando, né? O Brasil hoje está jogando, nesse momento está jogando no 4-2-4. Os dois laterais do Marrocos são laterais, são bons laterais, mas eles não têm velocidade. E eu acredito que o Ancelotti fez esse movimento exatamente para aproveitar a velocidade do Vini do lado esquerdo e do Luiz Henrique do lado direito. Tem muito jogo pela frente aí, mas eu ainda acredito muito no Brasil.
0: Vamos embora, baixinho, é nessa. E esse recuo, o Rafinha acabou acertando o Bono no choque. Quase. Quase ali. Uma oportunidade de ouro para o Brasil. E agora, Ju, uma pergunta difícil, hein? Melhor em campo até agora, hein? Quem que é o Superior Player of the Match?
2: Nossa, boa, boa pergunta. Nossa, difícil, hein? Mas eu acho que se eu tivesse que escolher alguém sem olhar para o que o coração bate, eu falaria o Boadi. O que o moleque jogou foi brincadeira. É claro que a seleção brasileira também dá liberdade, porque nenhum dos dois atacantes à frente em nenhum momento pressionou ele. Mas assim, a tranquilidade do garoto e a qualidade de fazer o jogo andar é impressionante.
7: Vai no QR Code para você escolher o melhor jogador em campo. E dessa vez o Bono não tá fazendo cena não, tá? Porque foi um choque forte com o Rafinha em alta velocidade. Nessa bola recuada, o Bono tá ali recebendo atendimento. E ainda hoje tem mais bola rolando para a Copa do Mundo. Na sequência tem Haiti, Escócia, às 10 horas da noite. Bola vai rolar às 10. Terminando aqui, gente, o Copa Zona vem, hein? O Copa Zona começa. A gente vai falar muito do jogo do Brasil, vai trazer as entrevistas do pós-jogo. Vamos repercutir muito por enquanto esse empate. Aí às 10 da noite a bola rola para Haiti e Marrocos. Uma da manhã. Sim, de hoje para amanhã, uma da manhã, tem Austrália e Turquia. Jogaço pelo grupo dos Estados Unidos. Seleção norte-americana ontem goleou o Paraguai. O grupo é embolado. Também esse jogo é uma da manhã. E amanhã começando cedo, hein? Zinedine, Zidane. Zinedine, Zidane. E os filhos ao lado de simplesmente Zizou. Ele foi com uma roupa meio que... aquela roupa de... sabe quando você está vendo um filme e o cara está indo pegar um balde de gelo no hotel nos Estados Unidos? Você está com essa roupa? Isso. Não?
5: É brincadeira.
7: Não achou, não?
5: O Brasil empatando 85 minutos, está falando do cara do cinema. Está de sacanagem.
7: Por exemplo, se ele tivesse trajado com a camisa da Casa TV, estaria muito mais bem trajado.
5: Verdade.
7: Se ele fosse nesse QR Code que está na tela aqui, ele ia mostrar a torcida pelo Brasil. Se é que ele está torcendo pelo Brasil?
5: Não deve estar.
7: Não, né?
5: Ele não gosta muito do Brasil.
7: Mas mostre que você torce, torce como a gente torce aqui na tela da Casa TV. Veste a camisa. Se você tá aqui agora, porque você veste a camisa, é que você gosta. É que você tá com a gente nessa Copa do Mundo também. Vai na camisa, vai no QR Code, escolha aí a sua versão e vem torcer como a gente torce também aqui na tela da Casa TV.
4: Agora, é uma atuação também da seleção marroquina que mostra muita força, né? Mostra que é um time ainda muito competitivo e um time que não se resume só ao que a gente viu em 2022, que era marcação, né, solidez defensiva e contra-ataque. É um time que tem qualidade para agredir qualquer adversário, para incomodar qualquer adversário do futebol mundial.
7: Seleção de Marrocos vai triangulando. El Mohamed. Ele vem para receber de volta. O Vinícius aperta, o Vinícius não para de correr, Rafinha não para de correr. O Brasil está se entregando, gente. O Brasil está tentando deixar tudo em campo e quem sabe construir uma bela virada logo na estreia. El Mohamed. El Ainaoui. E olha a confiança da seleção marroquina. Riad. Os caras dão drible. Os caras tocam a bola. Eles não se desfazem da bola. E vem pra cima de novo. Talbi no cruzamento. Marquinhos tira. Aí vem toque de cabeça. É só a estreia do Brasil. Sexta-feira tem mais. Sexta-feira. Brasil e Haiti. E com esse empate, né? Pode ser no saldo de gols. A gente sabe que nessa Copa do Mundo o confronto direto é o primeiro critério de desempate. Mas com o empate aqui, a gente pode chegar lá na frente, supondo que Brasil e Marrocos vençam suas duas próximas partidas, olhando para o saldo de gols. Porque cada equipe vai construir contra a Haiti e contra a Escócia. Sexta-feira, a partir das 6 da tarde, tem Brasil e Haiti aqui na tela da Casa TV, mas daqui até lá todos os outros jogos, porque só aqui você acompanha a Copa toda, só aqui você tem 100% dos jogos dessa Copa do Mundo. Aí Mamuni levantou, Marquinhos tira, Douglas deixa correr para buscar essa bola aqui pela lateral e ganha o arremesso.
4: O Boadi parece que ele tem 30 anos.
7: O Real, né?
4: Impressionante a atuação do garoto, sim. 18 anos, jogador que vai brilhando muito com a camisa do Lille, vai se valorizar muito nessa Copa do Mundo.
7: Aí o belo gol, hein? Belo gol do Saibari. Com 21 minutos. Sexta-feira é a partir das 6, hein?
2: É um segundo tempo que com as mexidas... o Brasil finalizou 5 vezes. Marrocos não conseguiu finalizar. O Brasil talvez tenha tido uma grande oportunidade, mas ainda assim, é o Ancelotti que mexeu bem na equipe. Faltou o cara da área, a presença do Henrique, para conseguir colocar essa bola para dentro. Mas é um segundo tempo de um pouco mais de tranquilidade do que foi o primeiro em relação a Marrocos em cima do Brasil.
4: O Raimi, que é um camisa 9 de muita movimentação do Al Ain, artilheiro. Então ele refresca um pouco mais esse ataque no momento que o Marrocos está controlando as ações, né? Tendo a posse de bola, pressionando o Brasil. O Brasil recuado com duas linhas de quatro para tentar uma bola no contra-ataque. Para tentar um escape para o Vinícius Júnior e para o Rafinha. E o Boadi tomando conta do jogo.
0: Vamos lá, Brasil, vamos lá. 44 minutos, tem jogo pela frente ainda. A gente teve a parada técnica de 3 minutos, com muitas substituições. A gente pode imaginar que o juizão sinalizando 7. Se ele for generoso, 8 minutos.
5: 8 minutinhos, eu acho que vem aí.
0: Só que é uma situação complicada, porque Marrocos parece nesse momento mais perto do gol do que o Brasil. Ele, Mohamed. Salahidi. Tá esperando ali atrás o Salahidin. Olha como o Marrocos vem chegando. Talbi. Luiz Henrique. Agora pode ser o contra-ataque, hein? Matheus Cunha, falta nele. Falta nele. O Brasil não tem dois dos três artilheiros da era Ancelotti, né? Não tem Rodrigo, não tem Estevão. Jogadores que estão fora. 10 minutos, hein? Teremos jogo com um cartão pro Hakimi. Pode sair? Ou tá proibido?
5: Já era pra estar com o amarelo. Agora mais um. Mas o banco do Brasil ali foi pra cima.
0: Fabinho. Luiz Henrique. Tem muito jogo ainda, hein, gente? Luiz Henrique, que bolão pro Rafinha na área. Rafinha passou o pé em cima da bola, fintou levantamento. Danilo Santos passou da bola. Douglas Santos evita a saída. Passe pro Vini, ficou um pouco longo. Agora tem que tomar cuidado pro contra-ataque. El Mohamed. Diop. Passe ruim. Vamos pressionar, Rafinha. Vamos pressionar, Rafinha. Bem, Danilo. Fabinho. Douglas Santos, bola pro Vini. Pedalou, fintou. Linha de fundo, Vini, escanteio para o Brasil. Escanteio pro Brasil.
4: E é isso que o Ancelotti quer com o Vinícius mais aberto. Porque o Hakimi sai pro jogo, né? Um lateral com vocação ofensiva. Deixa espaço nas costas dele. Aí o Vinícius aberto aqui, né, pelo lado esquerdo, é o cara para tentar aproveitar esse espaço para chamar pro mano a mano. Vamos ver agora nessa bolinha parada, Luiz.
0: A galera está lá dentro, o Danilo tá lá. Sai daí, cara! Em cruzamento, Matheus Cunha tá na bola. Matheus Cunha, juizão, vamos autorizar essa bola, juizão, a gente quer ver futebol, cara. Matheus Cunha tá nela. Autorizada a cobrança do escanteio. Matheus Cunha levantou fechada. A bola saiu de soco e tirou. O rebote é do próprio Matheus. Vini disparou. Matheus foi pro mesmo lado. Outro escanteio para o Brasil. É blitz brasileira. Magalhães, Marquinhos, Fabinho, Danilo. Tá todo mundo na área. Vamos com esse levantamento, vem bola fechada, bolo de soco, tirou de novo. Deu sobra pro Rafinha, ajeitou Luiz Henrique, o bolão pro Danilo, defendeu o bolo. Defendeu o bolo, a bola vem em cima dele, o Danilo tá iluminado, Danilo Santos, né? Ele tentou aquela bola pro gol, tava com a marcação muito justa também. 7 minutos é muito tempo para jogar futebol. Hakimi. Aí é perigo. Rahimi chegou na área. Rahimi que entrou agora há pouco no lugar do Saibari. Amaimouni. El Mohamed. Rahimi veio para a finta. Levantou. Danilo. Tira de cabeça. Só que tá todo esse moleque, hein? Boadi ganha outra. Olha lá. É o dobro do jogo, hein? Como eu falei, acostumado a jogar na seleção de base da França com grandes jogadores. 18 anos de idade. Atuação de veterano, hein? Piada. E ó, torcida brasileira tenta incentivar, tenta puxar aquele grito do fundo da alma. Na rime bem, Gabriel Magalhães. Mas aí é de Marrocos essa bola, hein? Aí é de Marrocos essa bola, vem escanteio, vem levantamento.
2: Eu vou falar nesse finalzinho. Que pique difícil, complicado, como o Gabriel Magalhães estava ali, esperto, atento, vai na disputa do corpo direto, né? Porque para brigar pela bola seria difícil, uma disputa válida. É um bom jogo vai fazendo o Gabriel Magalhães.
0: E levantamento para a grande área. Escanteio para Marrocos. Toda a esperança também da torcedora marroquina. Elmo Rabeto na bola. Vem de perna esquerda. Muita gente na pequena área. Vem o levantamento, segundo poste. Gabriel Magalhães. Foi bem pra cortar. Terminando o jogo, você não saia daí, hein? Fica com a gente, vai começar o Copa Zona. Pra gente ter as entrevistas com os jogadores do Brasil. Pra gente falar muito desse empate, por enquanto, um Brasil, um Marrocos. E nesse momento, tiver essa bola que vem pra grande área. Marquinhos tirou. Subiu o Luiz Henrique. Matheus Cunha fez a finta no primeiro. Aí vem quatro marroquinos, né? Aí ele tá sozinho contra quatro. Aí fica difícil, Talbi. Nesse momento a gente também tá abrindo uma outra live para transmitir Haiti e Escócia, grupo do Brasil, tá? Teremos em paralelo Copa Zona e o pré-jogo também de Haiti e Escócia. Quando a bola for rolar, o Copa Zona vai com todo mundo junto para curtir jogo de Copa do Mundo. Haiti e Escócia, grupo do Brasil. Salahedin. Rafinha vai no pique. Bono não quer nem saber, né? Do jeito que ela veio, ele já bateu. Magalhães, aí é perigo, porque já não tem mais impedimento. Fabinho. Bora, Fabinho. Bora, Fabinho. Vamos, bora, Fabinho. Falta do Fabinho. Se puder não dar o cartão, juiz, a gente vai agradecer. Que o Casemiro tomou o cartão amarelo. Aí a imagem na câmera do juiz dá pra perceber que é uma falta forte, né? Vem bola parada para Marrocos. Já temos quase 7 minutos do período prometido aqui de acréscimo. Torcedor brasileiro, ora, espera por um contra-ataque agora, se agarra a bandeira. El Mourabet tá na bola, levantou Alisson. Vamos ver se tem algum contra-ataque aqui, né? O Alisson vem pra essa bola, tinha quatro jogadores ali. Aí é o seguinte, né? Quatro jogadores, tinham cinco na verdade, cinco jogadores do Brasil ali, vamos tocar curta essa bola.
12: Tem muito tempo ainda de jogo, pelo menos 4 minutinhos aí. Pô, não dá pro Brasil se livrar da bola, cara.
0: Marquinhos, bate e rebate, Irahime brigou, Gabriel Magalhães rebate. Marrocos quer mais, hein? Não é que quer mais, nesse momento sente que o jogo é mais pra ele. Tá mais confortável em campo. Brasil. Nesse momento, tá à mercê do que o Marrocos quer.
4: Marrocos se mostrou uma equipe melhor coletivamente na partida. Fez um jogo melhor. Controlou mais o jogo, muita tranquilidade. Vamos ver agora.
0: Mas pode ser na individualidade. Pode ser agora, Vini. Não vai dar falta o juiz, né? O passe do Vini também não foi legal. Tem mais um ataque para Marrocos. São 2 minutos pela frente. Seleção marroquina também tem muito apoio vindo das arquibancadas. Sexta-feira tem Brasil e Haiti. Sexta-feira, segundo jogo do Brasil. Hakimi deu tapa. Vem o Douglas. Mas essa sobre a marroquina vem bomba! Alisson segurou, largou! Alisson de novo! Ele vem para segurar essa bola. No rebote, a Maimouni quase faz o segundo gol de Marrocos. Que perigo, hein? Mas depois...